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1: Oi, amigo ouvinte. Que prazer tê-los aqui na nossa programação. Mais um Falando de Amor começando a partir de agora. Eu sou a Aline Mota e vamos juntos viajar, abrir aquele baú e recordar grandes canções. Do passado ou do presente, não importa. É romantismo, a gente manda aqui pra você. Porque o passado não importa mais, o futuro ainda pertence a Deus. O hoje é o que tá valendo pra agora. É o que tem pra hoje, né? Já dizia o ditado. Sejam todos bem-vindos. 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
1: Amor. Ê, delícia, gosto muito. Abro mais uma sequência pra você do Falando de Amor. Já estamos de volta. Confere com a gente gostosamente aqui na programação.
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1: 9:22.
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3: Jesus estava no barco com os discípulos quando sobreveio tão grande tempestade no lago que as ondas cobriram a embarcação. Assustados, os discípulos despertaram o mestre adormecido, dizendo-lhe: Senhor, salva-nos que perecemos. Jesus, acordando, fez a seguinte pergunta: Por que temeis, homens de pequena fé? E levantando-se, ordenou aos ventos e ao mar que se aquietassem, e houve grande bonança. As palavras de Jesus dirigidas a eles atravessam os séculos e chegam a nós hoje. A você que está enfrentando uma grande tempestade e sente que vai naufragar, Jesus lhe faz a mesma pergunta: Por que você tem medo, meu filho? Não tema, porque eu estou com você. Nas horas mais escuras da vida, eu não o deixarei e nem o desampararei. Creia nesse Deus maravilhoso. Não há ninguém igual a Ele.

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1: De volta estou com você, de volta com as melhores. Vamos então continuar viajando no mundo romântico, porque eu preciso do seu carinho, do seu amor, da sua atenção. Eu preciso que você cuide de mim, só de mim. Vamos então cuidar de você com as melhores músicas.
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1: Eita, que eu estou de volta com você que está aqui no romantismo. Beijo para todo mundo. Continua com a gente na programação.
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1: Nove horas e 49 minutos.
2: Mais romantismo só pra você. E você, conseguiu fazer o coração de alguém sentir algo a mais do que amor? Amor já é um sentimento muito bom, né? É um sentimento forte, é intenso, é verdadeiro. Um sentimento muito além da vida. É muito além do que o próprio amor.
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1: Já estamos de volta aqui, naquela programação que você faz questão de seguir, né? Siga nossas redes sociais, a emissora tá aqui, ó, com uma programação maravilhosa para você. Nosso site tá aí com todas as informações dos horários, locutores, enfim. Vamos seguir com aquela programação romântica aqui para você.
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1: Eita, que eu estou de volta com você que está aqui no romantismo. Beijo para todo mundo. Continua com a gente na programação.
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1: 10:24.
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2: É isso aí, já estamos de volta com você, amigo ouvinte, na programação romântica do seu rádio.
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1: Mais um bloco chegando para você aqui no Falando de Amor. Eu sou a Aline Mota e estou aqui só mandando as melhores para você.
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1: Amores meus, eu fico por aqui. Volto na próxima edição com mais, já contando com a sua participação. Muito obrigada e até a próxima. Tchau, tchau.
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0: 11 horas em ponto.
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0: Chegamos com mais um Love Music. As canções mais apaixonadas do rádio a partir de agora. São 2 horas de amor e romantismo no ar. Sejam bem-vindos ao Love Music.
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2: Esse foi mais um bloco do Love Music. Voltamos já!
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1: Esse foi mais um bloco do Love Music. Voltamos já.
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1: De volta com o Love Music, as canções que tocam o seu coração.
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1: Com essas, a gente encerra a edição de hoje do Love Music. Que bom ter você sempre com a gente aqui ligadinhos. Na próxima edição, estaremos de volta com mais canções para você. Beijos e até lá.
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2: Meia-noite e 50 minutos.

0: aí. O Toca Tudo volta já.
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3: Alô, você de Áries. A chance de alcançar grandes conquistas na profissão hoje, viu? No lado material e também nos assuntos pessoais. No trabalho será mais fácil consolidar seus projetos, seus objetivos, principalmente se atua em grupo e equipe. Olha, namoro recente deve evoluir e o astral está blindando o romance hoje, viu? Número da sorte, Áries, é o 18, a cor é o rosa. Suas ambições se fortalecem e você esbanjará disposição para alcançar suas metas, Tourinha. Criatividade e vontade de vencer na vida vão fazer a diferença para você hoje, hein? A saúde também sai no lucro, já que a sua vitalidade vai ficar em alta. No amor, Vênus segue em seu signo anterior, no signo anterior ao seu, e até poderia atrapalhar, só que não, né? Há sinal de atração forte por um crush que ainda é um mistério. Que isso? Noite ideal para trocar confidências e fazer planos. Número de hoje, Toninho, é o 39, a cor é goiaba. Gêmeos! Geminiano, geminiana! Olha, hoje é o seguinte, os astros estão de ótimo humor, tá? E pretendem boas novas, prometem, né? Boas novas, já adiantam que todas serão positivas, olha que beleza. Você pode sentir muita satisfação ao começar coisas diferentes no trabalho. Na paixão, olha, pode esperar as melhores vibes, ainda mais à noite. Vai passar horas deliciosas com seu xodó. Se está solteiro ou solteira, pode conhecer gente que combina super com você, tá bom? Número de hoje, Gêmeos, é o 18, a cor é o preto. Câncer. E você de Câncer? A saúde e os seus interesses de trabalho devem ficar protegidos. Tudo indica que você conseguirá tirar excelente proveito dos seus dons para progredir. Temperatura esquenta na relação a dois e os desejos vão comandar os momentos íntimos com seu xodózinho. Número de hoje, Câncer, 46, a cor é o vermelho.
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1: Está no ar mais uma edição do seu Jornal de Confiança. Com as informações mais quentes do dia. Trazendo tudo o que você precisa saber de maneira clara e direta. Eu sou Naldo Meirelles e prepare-se para ficar por dentro do que acontece no Brasil e no mundo, com análises e reportagens especiais. A partir de agora no Repórter Brasil News. Sejam bem-vindos.
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6: Previsão do tempo para terça-feira, 19 de maio de 2026. Região Centro-Oeste. Brasília tem previsão de céu encoberto nesta terça-feira. Os termômetros marcam mínima de 17 e máxima de 29 graus. A umidade relativa do ar na capital federal gira em torno de 80 a 45%. Alta Floresta, em Mato Grosso, canta parabéns com céu encoberto, mas sem chuva nesta terça-feira. Temperatura mínima de 22 e máxima de 36 graus. A umidade relativa do ar vai de 80 a 40%. Região Nordeste. Em João Pessoa, Paraíba, a terça-feira amanhece nublada, à tarde e à noite céu claro. Temperatura mínima de 22 e a máxima de 29 graus. A umidade do ar é de 100 a 60%. Lajedo, em Pernambuco, comemora aniversário com céu claro pela manhã. À tarde tem acúmulo de nuvens, mas sem previsão de chuva. A temperatura mínima é de 19 e a máxima de 29 graus. Umidade do ar varia de 100 a 40%. Região Norte. Em Palmas, Tocantins, céu nublado pela manhã, à tarde o tempo abre. A temperatura mínima é de 23 e a máxima de 33 graus nas horas mais quentes do dia. A umidade do ar é de 70 a 30%. Manaus, no Amazonas, tem previsão de céu encoberto com chuvisco. Temperatura mínima é de 24 e a máxima de 33 graus. A umidade relativa do ar é de 98 a 60%. Região Sudeste. Em São Paulo, capital, previsão de tempo encoberto, podendo chuviscar pela manhã. Os termômetros registram mínima de 14 e máxima de 17 graus. Umidade relativa do ar vai de 100% a 80%. Rio Claro, no Rio de Janeiro,

0: sopra velhinhas com céu encoberto, com pancadas de chuva isoladas. A temperatura mínima é de 16 e a máxima de 23 graus. A umidade relativa do ar é de 100 a 80%. A região sul. Em Florianópolis, céu encoberto com previsão de chuvisco pela manhã. Os termômetros registram mínima de 10 e máxima de 13 graus. A umidade relativa do ar na capital catarinense oscila entre 90 e 60%. Em Caiçara, Rio Grande do Sul, dia mais frio e céu claro marca o aniversário da cidade. Os termômetros registram mínima de 8 e máxima de 21 graus. A umidade relativa do ar fica entre 85 e 30%. Você ouviu a previsão do tempo para terça-feira, 19 de maio de 2026. Com informações do INMET, Instituto Nacional de Meteorologia.
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2: O Museu Nacional recuperou um conjunto raro de 8 negativos fotográficos em vidro e uma lanterna slide utilizados pelo pai da radiodifusão brasileira, Edgar Roquette Pinto. Os itens estavam preservados sob a guarda da Fundação Biblioteca Nacional há mais de um século. E agora passam a integrar a coleção da Seção de Memória e Arquivo, a CMEAR, do Museu Nacional. Tratam-se de chapas fotográficas antigas que funcionavam como molde inicial para a geração de fotografias positivas em papel. As imagens, expostas em uma conferência na Biblioteca Nacional em 1913, retratam culturas indígenas, elementos da natureza e exemplares associados à pesquisa científica. O historiador Gustavo Alves Cardoso Moreira, da equipe técnica do CMEAR, e a conservadora restauradora Ana Luísa Castro do Amaral, chefe do Laboratório Central de Conservação e Restauro da UFRJ, analisaram as imagens. O processo envolveu associações entre os negativos preservados da Biblioteca Nacional, a coleção histórica de pranchas fotográficas e os registros documentais da antiga coleção de negativos em vidro do Museu Nacional, perdido no incêndio de 2018. O diretor do Museu Nacional, Ronaldo Fernandes, afirma que a colaboração entre as instituições é fundamental para a preservação histórico-cultural do país.
3: A verdadeira alma do Museu Nacional está na memória, nas ideias. Por isso, receber de volta esses negativos de 1913, que a Biblioteca Nacional guardou com tanto cuidado por anos, é como encaixar uma peça fundamental do nosso mosaico de artefatos, memórias e ideias. E o mais importante disso tudo é que garante que as próximas gerações conheçam o nosso passado para poderem olhar para o futuro. Ver o Museu e a Biblioteca Nacional atuando em conjunto reforça o papel de ambas instituições como grandes guardiões da memória do Brasil.
2: A restituição desses registros visuais significa um marco simbólico para o museu, ao permitir o reencontro com documentos históricos insubstituíveis que preservam aspectos singulares da ciência, da cultura e das práticas institucionais de sua trajetória. Com informações da Agência Brasil e sob supervisão de Fábio Cardoso.
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4: Nesta terça-feira, 19 de maio, completa um ano da estreia mundial do filme brasileiro O Agente Secreto, do diretor pernambucano Kleber Mendonça Filho, no Festival de Cinema de Cannes, na França. E a trajetória do longa celebra um marco histórico. O Agente Secreto se tornou a produção brasileira com o maior número de prêmios internacionais da história. Até agora, são 99 conquistas acumuladas. As primeiras premiações em terras estrangeiras aconteceram inclusive no Festival Francês, onde o filme conquistou 4 prêmios, entre eles os de melhor diretor para Kleber e de melhor ator para o protagonista Wagner Moura. Depois disso, o longa colecionou vitórias em festivais e premiações da crítica especializada em cidades como Nova York, Chicago, Lima, Zurique e Málaga. Entre os reconhecimentos mais importantes estão o Golden Globe Awards de melhor ator em filme de drama para Wagner Moura e o prêmio de melhor filme em língua não inglesa. As conquistas mais recentes vieram agora em maio, durante a 13ª edição do Prêmio Platino, realizado no México. O Agente Secreto levou 8 troféus, entre eles os de melhor filme ibero-americano, melhor ator, melhor diretor e melhor roteiro. O Platino é considerado a principal premiação do cinema, da televisão e do streaming da comunidade ibero-americana, reunindo produções da América Latina, Espanha e Portugal. Para celebrar a marca histórica e o aniversário de um ano da estreia mundial, a distribuidora do filme no Brasil vai promover exibições especiais em cópias de 35mm nos cinemas brasileiros. As primeiras cidades a receber as sessões serão São Paulo, no espaço Petrobras de Cinema, e Fortaleza, no Cinema do Dragão. Na capital paulista, as sessões diárias seguem até esta quarta-feira, sempre às 8:30 PM, e na capital cearense haverá uma única sessão no sábado, às 16:00 PM. O agente secreto já ultrapassou a marca de 2,5 milhões de espectadores nos cinemas brasileiros e também está disponível no streaming.
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5: Semana decisiva para a PEC 6x1. O relator, o deputado Léo Prates, do Republicanos, deve apresentar o relatório na quarta-feira. Esse, pelo menos, é o combinado até agora, viu? Para apresentar o relatório na quarta-feira e votar na comissão especial na semana que vem, na terça, dia 26, e no dia seguinte, em plenário. Na última sexta-feira, acabou o prazo para apresentação de emendas. Foram duas apresentadas e as duas sobre o mesmo assunto, regra de transição. São dos deputados do PP, Sérgio Turra e Tião Medeiros. Essas emendas querem o seguinte, uma regra de transição de 10 anos, justamente o que o governo e as categorias de trabalhadores já disseram que não topam. O presidente da comissão, o deputado Alencar Santana, do PT, quer que essa transição seja a mais rápida possível. O relator, Léo Prates, tem dito que é preciso encontrar um meio termo, nem tão longa, nem tão curtinha, que não dê tempo do empregador se adaptar. Tanto Alencar quanto Léo Prates podem conversar com ele para afinar os detalhes. Nessa terça-feira tem audiência pública. O assunto vai ser discutido com os sindicatos, com as categorias. E aí a gente fala de CUT, Central Sindical, o GT, entre outras. O calendário, por enquanto, mantido então. Apresentação do relatório na quarta, votação na comissão na semana que vem, dia 26, e dia 27, em plenário.
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6: Os candidatos que tiveram a isenção da taxa de inscrição do Enem 2026 negada têm até esta terça-feira, 19 de maio, para recorrerem. Mesmo prazo para recurso de quem também teve a justificativa de ausência no Enem 2025, reprovada pelo INEP. A recusa de isenção pode acontecer por documentos insuficientes ou ilegíveis, inconsistências no NIS, que é o número de identificação social, e também informações de renda que não estão previstas no edital. Aqueles que tiveram a solicitação de gratuidade negada ou que precisam justificar a ausência na edição anterior devem enviar a documentação comprobatória pela página do participante. O resultado dos recursos está previsto para ser divulgado no dia 25 de maio.
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7: O presidente Luiz Inácio Lula da Silva afirmou que o Brasil está aberto a parcerias internacionais para a exploração de terras raras. Segundo o presidente, uma possível associação com os Estados Unidos está no radar do governo federal. Apesar do aceno positivo para o mercado externo, Lula destacou que qualquer acordo dependerá de condições rigorosas. O presidente enfatizou que o Brasil não abre mão de sua soberania e que as negociações só avançarão se os interesses nacionais forem plenamente respeitados.
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8: Uma mudança aguardada por milhões de trabalhadores brasileiros acaba de dar um passo decisivo em Brasília. O governo federal e a Câmara dos Deputados fecharam um acordo para colocar fim à polêmica escala de trabalho de 6 dias de atuação para 1 de descanso. Além de extinguir o modelo 6x1, o texto acordado entre as lideranças políticas prevê a adoção de uma jornada máxima de 40 horas semanais no país. A medida promete reconfigurar as relações trabalhistas e agora segue para os próximos trâmites no Congresso Nacional.
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9: Em instantes voltaremos com mais notícias aqui no Jornal Repórter Brasil News. Fique ligado.
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2: O Arsenal venceu o Burnley por 1-0 no Emirates Stadium e manteve vivo o sonho de conquistar a Premier League. O gol da vitória foi marcado por Kai Havertz em um jogo bastante disputado, que colocou os Gunners na liderança provisória e aumentou a pressão sobre o Manchester City, que agora precisa vencer seu compromisso para seguir na disputa pelo título. Com o resultado, o time de Mikel Arteta ficou muito perto de encerrar um jejum de mais de 2 décadas sem conquistar o campeonato inglês. Agora, toda a torcida arsenalista seca o City contra o Bournemouth, já que um tropeço dos comandados de Guardiola pode deixar o caminho aberto para uma conquista histórica do clube londrino.
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3: José Mourinho está de volta ao Real Madrid após acertar contrato de 2 anos com o clube espanhol, marcando seu retorno ao Santiago Bernabéu 13 anos depois de sua primeira passagem. O treinador português deixa o Benfica antes do fim do vínculo e o clube português receberá cerca de 7 milhões de euros como compensação pela saída antecipada, valor previsto em cláusula contratual. A negociação foi conduzida diretamente entre Florentino Pérez e representantes de Mourinho, que retorna com a missão de reorganizar o ambiente merengue após uma temporada turbulenta. A volta de Mourinho representa uma aposta na experiência e no perfil forte do técnico para recolocar o Real Madrid no topo da Europa. No Benfica, ele deixa um trabalho de recuperação competitiva, mas a oportunidade de reassumir um gigante europeu pesou na decisão. Agora, o português inicia uma nova era no clube espanhol, cercado por expectativa e pressão para repetir o sucesso conquistado entre 2010 e 2013.
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4: Dudu foi condenado pela Justiça de São Paulo a pagar R$50 mil de indenização por danos morais à presidente do Palmeiras, Leila Pereira, por conta da publicação com a frase "Me esquece, VTNC", feita durante a polêmica saída do atacante do clube em 2025. O juiz entendeu que a mensagem ultrapassou os limites da liberdade de expressão e configurou ofensa pessoal contra a dirigente. A defesa do jogador alegou que a sigla significava "Vim trabalhar no Cruzeiro", mas a justificativa não foi aceita. Leila havia pedido inicialmente R$500 mil, mas o valor foi reduzido, e ela pretende doar a indenização para uma instituição de apoio a mulheres vítimas de violência. Já a ação movida por Dudu contra Leila foi rejeitada, com a justiça considerando que as declarações da presidente estavam ligadas apenas ao contexto profissional. O caso encerra mais um capítulo da conturbada ruptura entre ídolo e clube.
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4: Shai Gilgeous-Alexander foi eleito MVP da NBA pelo segundo ano consecutivo e segue consolidando seu nome entre os grandes astros da liga. O armador canadense do Oklahoma City Thunder liderou sua equipe com uma temporada dominante, registrando médias de 31,1 pontos, 6,6 assistências e 4,5

0: 4,3 rebotes por jogo, além de conduzir o Thunder à melhor campanha da temporada regular. Com o feito, Shai entrou para um seleto grupo de jogadores que conquistaram o prêmio em anos consecutivos. Além do bicampeonato individual, o astro reforça a hegemonia internacional no prêmio de MVP, mantendo a sequência de jogadores estrangeiros no topo da NBA. Aos 27 anos, Shai também se consolida como principal referência do Thunder na busca por mais um título, aumentando ainda mais seu legado em uma fase histórica para a franquia de Oklahoma City.
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2: A Espanha sofreu uma baixa importante para a Copa do Mundo de 2026 com a lesão de Fermín López, uma das joias do Barcelona. O meia-atacante de 23 anos fraturou o quinto metatarso do pé direito durante a vitória sobre o Betis. Precisará passar por cirurgia e está oficialmente fora do Mundial. O corte representa um duro golpe para a seleção espanhola, que contava com o jovem como uma das promessas para reforçar o elenco na competição. Fermín vinha se destacando pelo Barcelona e ganhou espaço como uma peça importante tanto no clube quanto na seleção. Sua ausência obriga a Espanha a buscar alternativas de última hora para suprir a perda de um jogador que vinha em ascensão e poderia ser um diferencial ofensivo na busca pelo título mundial.
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3: O Disque 100, Disque Direitos Humanos, registrou mais de 32 mil violações sexuais contra crianças e adolescentes de janeiro a abril deste ano, o que representa um aumento de quase 50% em relação ao mesmo período do ano passado. Para chamar atenção para a gravidade deste cenário, foi instituída a campanha Maio Laranja. O objetivo também é alertar para as diferentes formas de abuso e exploração, como identificar os sinais e denunciar o crime. De acordo com a legislação, abuso sexual é toda ação que utiliza a criança ou o adolescente para fins sexuais, estimulação sexual do agente ou de terceiros. Já a exploração sexual é o uso da criança ou do adolescente em atividade sexual, em troca de remuneração ou qualquer outra forma de compensação. Ambas podem ocorrer de forma presencial ou eletrônica. Essas formas de violência muitas vezes são praticadas por alguém de confiança no ambiente familiar, o que pode dificultar a descoberta e a denúncia, ou facilitadas por meios eletrônicos que podem aproximar as vítimas de agressores. Entre as formas de abuso nos meios digitais estão a produção e o compartilhamento de material íntimo de menores. De acordo com o Ministério dos Direitos Humanos e da Cidadania, quase 7.500 denúncias de violações sexuais contra crianças e jovens na casa da própria vítima ou onde também reside o suspeito foram registradas até abril deste ano. Já na internet, no mesmo período, foram mais de 600 denúncias. A psicóloga Natália Campos, representante do Conselho Federal de Psicologia no Conselho Nacional dos Direitos da Criança e do Adolescente, destaca que para perceber a violência é preciso prestar atenção em sinais no comportamento da criança ou jovem.
4: Não existe um padrão único. Podem aparecer mudanças de comportamento, mudanças muito bruscas, como retraimento, agressividade, medo de algumas pessoas, de algum gênero específico, medo de lugares, alterações no sono, alterações na alimentação, na vontade, no brincar, dificuldades com a escola, né? Algumas queixas físicas, dores em determinadas partes do corpo.
3: Ela também sugere como deve ser feita a abordagem à criança ou adolescente em caso de suspeita.
4: Falar sem a manutenção de moralismos, né? Permite que a criança se expresse de forma livre, expresse o que ela está sentindo, o que, é que ela está pensando. Então, filho, o que está acontecendo? Por que, que você não quer ir para esse lugar que você gostava tanto? Por que, que você não está mais brincando disso? Por que, que você está com medo de fulano?
3: Para aumentar a proteção contra esses crimes no ambiente da internet, começou a valer neste ano o ECA Digital. A nova lei não substitui o Estatuto da Criança e do Adolescente de 1990, mas estabelece diretrizes mais rigorosas sobre os direitos do público infanto-juvenil. A aprovação ocorreu após o influenciador Felca publicar um vídeo em agosto do ano passado denunciando a prática de exploração e sexualização de menores para a criação de conteúdo na internet. Alguns canais formais para este tipo de denúncia são o Disque 100, delegacias especializadas, conselho tutelar e Ministério Público.
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5: O UNICEF, Fundo das Nações Unidas para a Infância, lançou nesta segunda-feira um guia rápido de proteção às crianças e adolescentes durante grandes eventos e festas populares. O guia, elaborado em parceria com a Childhood Brasil e com apoio do Ministério dos Direitos Humanos e Cidadania, é voltado especialmente aos governos municipais brasileiros. Lá estão reunidas orientações práticas para o diagnóstico, planejamento e execução dos eventos de modo mais seguro aos menores. Além disso, o documento tem um passo a passo para a capacitação da rede de segurança municipal nesses contextos, bem como a avaliação de riscos e fortalecimento das ações. Neste Dia Nacional de Combate ao Abuso e à Exploração Sexual de Crianças e Adolescentes, é lançado um alerta para os fatores de risco, entre eles, o aumento da circulação de pessoas nos eventos, conforme explica a especialista em proteção contra violências do UNICEF no Brasil, Luísa Teixeira.
6: Estudos recentes do UNICEF mostram que entre 2021 e 2023, mais de 165 mil crianças e adolescentes foram vítimas de estupro e estupro de vulnerável nesse período. Os estudos também mostram um alto índice de agressões físicas e de letalidade do público infanto-juvenil. Em situações em que há um aumento na circulação de pessoas e uma sobrecarga nos serviços e equipamentos, as crianças e adolescentes acabam ficando ainda mais vulneráveis a diversos tipos de violências.
5: Um dos exemplos que embasam o documento é a realização da Copa do Mundo de 2014 no Brasil. Segundo a Childhood Brasil, o número de denúncias pelo canal Disque 100 aumentou cerca de 15% nas cidades sede. As principais vítimas de violações de direito eram meninas de 12 a 17 anos, muitas em situação de rua ou inseridas em contextos relacionados ao turismo. Para garantir a eficácia da segurança, o documento reforça a necessidade de colaboração e compromisso entre as organizações público-privadas, integração de todos os setores da rede municipal e a disseminação clara de informações para o grande público. O documento destaca positivamente ações integradas de segurança em grandes eventos realizados nos municípios Salvador, Recife, Belém, Parintins e Rio de Janeiro. Entre os exemplos citados estão o trabalho das autoridades durante o Círio de Nazaré, em Belém, a criação do Observatório de Violações de Direitos de Crianças e Adolescentes, da Bahia, e o Comitê de Proteção Integral da Criança e do Adolescente, no Rio de Janeiro.
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7: Esse foi mais uma edição do Repórter Brasil News. Obrigado pela sua companhia e até a próxima edição.
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10: Alô, você de Leão. A terça tá um pouquinho devagar, talvez seu pique não esteja lá aquelas coisas, né? Mas ó, se ouvir a sua intuição, vai conseguir dar conta de qualquer coisa que aparecer pela frente, tá bom, Leãozinho? A companhia das pessoas mais próximas conta com vibes maravilhosas hoje. O número da sorte pra vocês é o 4, a cor é a verde esmeralda. As amizades contam com God Vibes nesta terça e o pessoal estará ao seu lado para o que precisar. O trabalho pode trazer surpresas hoje. A entrada da lua em seu inferno astral favorece programas mais sossegados, viu? Se está buscando um novo amor, saiba que a paquera tem mais chance de emplacar durante o dia. Talvez as coisas fiquem mais tranquilas no romance mais tarde, né? O que não deve ser um problema. Virgem, número de hoje é o 54, a cor é magenta. Libre amores, definir algumas metas ao longo prazo fica mais fácil para você, você vai enxergar as coisas com mais clareza agora. O trabalho tem tudo para fluir melhor, viu? Os amigos podem desempenhar papel de peso na vida amorosa, aí é só aproveitar. Número de hoje, Librinha, é o 11, a cor é o preto. E você de escorpião, hoje tá mais fácil fazer contatos, lidar com negócios à distância ou pela internet. Quem está de férias conta com as melhores energias para cair na estrada. Alguém popular pode fazer o coração bater mais rápido, hein? Bom momento para fazer ajustes e planejar o futuro do relacionamento junto com o seu mozão. Número de hoje, escorpião, é o 59, a cor azul turquesa.
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12: Uma hora e 50 minutos.
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14: De volta e prontos para mais uma dose de muita música. 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Bora curtir?
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2: A música não para, toca tudo, continua. Tá chegando agora, prazer, seja bem-vindo. Bora curtir, aumente o volume. Mais um bloco de muita música no Toca Tudo.
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2: De volta com o seu Toca Tudo, de volta com muita música. Continuamos a viagem musical com as melhores batidas e os maiores sucessos.
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0: chato, hein? Ih, demorei pra chegar, mas cheguei. É Ronaldinho e Cato, hein?
1: Esquece!
0: É Ronaldinho e Cato, só curtindo o rolê aleatório.
1: Vambora!
2: Vai!

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4: Muito bem, a partir de agora está no ar o Jornal Rádio News. Informação em primeiro lugar. Brasil e o mundo passam aqui na sua rádio favorita. Sejam bem-vindos.
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5: Previsão do tempo para terça-feira, 19 de maio de 2026. Região Centro-Oeste. Brasília tem previsão de céu encoberto nesta terça-feira. Os termômetros marcam mínima de 17 e máxima de 29 graus. A umidade relativa do ar na capital federal gira em torno de 80 a 45%. Alta Floresta, em Mato Grosso, canta parabéns com céu encoberto, mas sem chuva nesta terça-feira. Temperatura mínima de 22 e máxima de 36 graus. A umidade relativa do ar vai de 80 a 40%. Região Nordeste. Em João Pessoa, Paraíba, a terça-feira amanhece nublada, à tarde e à noite céu claro. Temperatura mínima de 22 e a máxima de 29 graus. A umidade do ar é de 100 a 60%. Lajedo, em Pernambuco, comemora aniversário com céu claro pela manhã. À tarde tem acúmulo de nuvens, mas sem previsão de chuva. A temperatura mínima é de 19 e a máxima de 29 graus. Umidade do ar varia de 100 a 40%. A região Norte. Em Palmas, Tocantins, céu nublado pela manhã. À tarde o tempo abre. A temperatura mínima é de 23 e a máxima de 33 graus nas horas mais quentes do dia. A umidade do ar é de 70 a 30%. Manaus, no Amazonas, tem previsão de céu encoberto com chuvisco. Temperatura mínima é de 24 e a máxima de 33 graus. A umidade relativa do ar é de 98 a 60%. Região Sudeste. Em São Paulo, capital, previsão de tempo encoberto, podendo chuviscar pela manhã. Os termômetros registram mínima de 14 e máxima de 17 graus. Umidade relativa do ar vai de 100 a 80%. Rio Claro, no Rio de Janeiro, sopra velinhas com céu encoberto, com pancadas de chuva isoladas. A temperatura mínima é de 16 e a máxima de 23 graus. A umidade relativa do ar é de 100 a 80%. A região Sul. Em Florianópolis, céu encoberto com previsão de chuvisco pela manhã. Os termômetros registram mínima de 10 e máxima de 13 graus. A umidade relativa do ar na capital catarinense oscila entre 90 e 60%. Em Caiçara, Rio Grande do Sul, dia mais frio e céu claro marcam o aniversário da cidade. Os termômetros registram mínima de 8 e máxima de 21 graus. A umidade relativa do ar fica entre 85 e 30%. Você ouviu a previsão do tempo para terça-feira, 19 de maio de 2026. Com informações do INMET, o Instituto Nacional de Meteorologia.
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6: O Museu Nacional recuperou um conjunto raro de 8 negativos fotográficos em vidro e uma lanterna slide utilizados pelo pai da rádio de...
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Já cheguei, turma, sou eu, seu amigo Jorginho Amaral. É o programa Manhã com Cristo no Ar, a partir de agora aqui na sua rádio nesta terça-feira. Eu quero você aqui comigo juntinho acompanhando esse programa maravilhoso, tá bom? Tá começando e a nossa primeira chega por aqui, ó.

0: Daqui a pouquinho, muito mais músicas pra você, muito mais amor, mais fé, aqui no nosso programa Manhã com Cristo. Volto já!
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2: 3:52.
0: Já voltando por aqui, turminha, com o programa Manhã com Cristo. Bora curtir mais uma?

0: Terminando, turma, mais um programa Manhã com Cristo, aqui na sua rádio preferida. Obrigado a você pela audiência, mais uma vez, pelo carinho. Você que tá aí sintonizado, ouvindo, curtindo, participou também, beijo, viu? Que você tenha um bom restinho de manhã e uma ótima tarde também, tá? Você que tá aí curtindo a nossa rádio. Obrigado, viu, pela audiência. E te espero aqui novamente amanhã com mais um programa Manhã com Cristo. Abraço e até lá, tchau!
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1: Buenas, gauchada amiga de todo o Brasil, estamos começando o nosso programa Morada Campeira, edição desta terça-feira. A partir de agora você fica com o melhor da nossa cultura gaúcha, aqui pela sua rádio preferida, trazendo sempre o melhor da música chucra do Rio Grande. E para começar o programa de hoje, vamos trazendo as primeiras, Darlan Pereira, Vaneira para os Chapeludos e Pedro Taça, Cerne, Pedra e

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0: Completando o nosso primeiro bloco do programa, ouvimos aí o Tibúrcio das Estâncias, Caçando Buchincho. Daqui a pouco a gente volta, trazendo muito mais pra você, aqui na sua rádio preferida.
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2: 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O presidente Luiz Inácio Lula da Silva afirmou que o Brasil está aberto a parcerias internacionais para a exploração de terras raras. Segundo o presidente, uma possível associação com os Estados Unidos está no radar do governo federal. Apesar do aceno positivo para o mercado externo, Lula destacou que qualquer acordo dependerá de condições rigorosas. O presidente enfatizou que o Brasil não abre mão de sua soberania e que as negociações só avançarão se os interesses nacionais forem plenamente respeitados.
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0: só avançarão se os interesses nacionais forem plenamente respeitados.
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3: Buenas, gauchada, vamos prosseguindo com o nosso programa Morada Campeira de hoje, trazendo o melhor da música chucra do Rio Grande. Vamos destacando os nativos, Bate Coxa e Ernesto Nunes, Cabeça Inchada.

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0: Gildo de Freitas, baile do Chico Torto. E assim a gente vai pro intervalo comercial e daqui a pouquinho a gente volta.
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3: O frio voltou com força e deve permanecer durante toda a semana em grande parte do Brasil. Uma sequência de frentes frias, aliada à chegada de uma massa de ar polar, derrubou as temperaturas e colocou a região sul em alerta para geadas. Além do frio intenso, que pode registrar marcas negativas no interior gaúcho, há risco de temporais entre Minas Gerais e o Rio de Janeiro. A recomendação é que a população se prepare para a mudança brusca no clima nos próximos dias.
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4: 4:37.
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3: A Agência Nacional de Energia Elétrica, a ANEEL, aprovou o uso de R$5,5 bilhões para reduzir as tarifas de energia em até 4,5% ainda em 2026. O desconto médio será aplicado a consumidores atendidos por 22 distribuidoras, beneficiando principalmente as regiões Norte e Nordeste, além de Mato Grosso, Minas Gerais e Espírito Santo. A medida busca aliviar o orçamento das famílias neste ano.
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5: O Arsenal voltou ao topo do futebol inglês após 22 anos. O título da Premier League foi confirmado, encerrando um longo jejum que vinha desde a histórica temporada dos Invencíveis, em 2004. A equipe comandada por Mikel Arteta fez uma campanha consistente e dominou boa parte da competição até garantir matematicamente a conquista. O Arsenal chegou ao título depois de bater na trave nas últimas temporadas, quando terminou como vice-campeão em 3 oportunidades seguidas. A confirmação da taça gerou uma grande festa entre jogadores e torcedores, marcando o 14º título inglês da história dos Gunners. Agora, o clube sonha em fechar a temporada de forma histórica, com a decisão da Liga dos Campeões diante do Paris Saint-Germain.
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4: 4:39.
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5: A novela envolvendo o zagueiro Alexander Barbosa ganhou mais um capítulo. A Eagle Football Holdings, dona de 90% da SAF do Botafogo, se manifestou na justiça e afirmou que não deu aval para a venda do defensor ao Palmeiras por R$18 milhões. Segundo a empresa, a atual gestão da SAF não apresentou informações suficientes para comprovar que o valor negociado realmente corresponde ao preço de mercado do jogador. Mesmo com o negócio já acertado desde o dia 1º de maio e com a primeira parcela de R$5,5 milhões já paga pelo Palmeiras, a transferência ainda depende de autorização judicial. A Eagle também alegou falta de transparência nas negociações e afirmou não ter participado das conversas envolvendo a venda. Enquanto isso, Barbosa já realizou exames médicos e até deu sinais de despedida do Botafogo, mas o futuro do zagueiro segue indefinido nos bastidores do clube carioca.
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5: A seleção de Portugal divulgou a lista de convocados para a Copa do Mundo de 2026 e o grande destaque é mais uma vez Cristiano Ronaldo. Aos 41 anos, o craque vai disputar sua 6ª Copa do Mundo, ampliando ainda mais o recorde histórico com a camisa portuguesa. O técnico Roberto Martínez chamou 27 jogadores, mas apenas 26 poderão ser inscritos oficialmente no torneio. A convocação conta com nomes conhecidos como Bruno Fernandes, Bernardo Silva, Rafael Leão e João Félix. Portugal está no grupo K da Copa do Mundo e terá pela frente Colômbia, Uzbequistão e República Democrática do Congo. A expectativa dos torcedores é enorme para aquela que pode ser a última Copa da carreira de Cristiano Ronaldo.
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0: gostou, faz barulho!
1: Coisa linda, meu povo.
2: Ah, que surpresa maravilhosa.
1: É muita emoção, né? Fala
2: ah, bem. Eu ganhei a minha vida agora. 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
4: Esse é o pagode do diferentão.
5: Bem diferente, viu?

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0: Vini Vini. 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

0: Obrigado!
1: Que prazer imenso, cara.
0: Coisa linda, gente.
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1: Covardia! 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
1: 5:10.
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3: Buenas, gauchada amiga de todo o Brasil, está começando o nosso programa Morada Campeira desta quarta-feira. E a partir de agora, a gente chega com o melhor da música do Rio Grande. Muito prazer, eu sou seu amigo Wilson Batista, o amigão do povo. Te faço companhia a partir de agora. Sejam todos muito bem-vindos. Prepara o teu chimarrão, porque o meu já está preparado. E sebamos pro início do programa, trazendo as primeiras de hoje, Os Monarcas, É Assim no Meu Rincão e Paulo Costa, Faceiro. Aumenta o volume, porque a marca é buena, tchê.
4: Em nome dos Monarcas, aí o nosso abraço, o nosso amigo Renan Vilamor.

0: Roger Moraes e o grupo Pátria Gaúcha, Campechano. E assim a gente começa o programa Morada Campeira de hoje, aqui pela nossa rádio preferida.
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2: A taxa de aprovação do governo de Donald Trump caiu para 35%, aproximando-se da mínima histórica de seu segundo mandato. Os dados foram divulgados por uma pesquisa da Reuters em parceria com o Instituto Ipsos. A queda expressiva foi puxada principalmente pela perda de apoio entre os próprios eleitores republicanos. O cenário reflete os desafios políticos enfrentados pela atual administração americana na busca por estabilidade e aprovação popular.
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0: Estamos de volta com o programa Morada Campeira, o programa mais gaudério do rádio que você acompanha aqui na nossa rádio preferida, o melhor da música chucra do Rio Grande e em destaque a nossa cultura gaúcha. Tchê Guri, Eu Gosto e Vanderlei Batista, no Tranco do Rio Grande.

0: Paulo Guerra, Sonhos na Calçada, música nova, lançamento que você acompanha aqui no nosso programa Morada Campeira, que faz mais um intervalo. Daqui a pouquinho a gente volta.
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1: O frio voltou com força e deve permanecer durante toda a semana em grande parte do Brasil. Uma sequência de frentes frias, aliada à chegada de uma massa de ar polar, derrubou as temperaturas e colocou a região sul em alerta para geadas. Além do frio intenso, que pode registrar marcas negativas no interior gaúcho, há risco de temporais entre Minas Gerais e o Rio de Janeiro. A recomendação é que a população se prepare para a mudança brusca no clima nos próximos dias.
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sequenciando o nosso programa Morada Campeira, aqui pela nossa rádio preferida, o nosso som do Rio Grande, a autêntica música gaúcha na nossa programação campeira. Muito obrigado aos meus colegas aqui da nossa rádio, obrigado a você, amigo de todo o Brasil, pessoal que nos acompanha pelos nossos sites, pelas nossas redes sociais. Um abraço a você que nos dá o prazer da sua audiência. Vamos trazendo Pedro Hortaça, Timbre de Galo e Os Serranos nos Varzedos da Fronteira.

0: Newton Ferreira, canção para um peão solito, é o programa Morada Campeira, destacando o melhor da nossa música do Rio Grande.
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3: A Agência Nacional de Energia Elétrica, a ANEEL, aprovou o uso de 5 bilhões e meio de reais para reduzir as tarifas de energia em até 4,5% ainda em 2026. O desconto médio será aplicado a consumidores atendidos por 22 distribuidoras, beneficiando principalmente as regiões Norte e Nordeste, além de Mato Grosso, Minas Gerais e Espírito Santo. A medida busca aliviar o orçamento das famílias neste ano.
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0: Buenas, amigos de todo o Brasil, acompanhando o nosso programa Morada Campeira, o programa mais gaudério do rádio, o programa preferido da gauchada em todo o Brasil. Pessoal que nos acompanha nos postos de gasolina, você que está com seu rádio ligado aí na sua empresa, você que está tomando seu chimarrão de todos os dias, aquele topetudo macanudo, muito obrigado pela audiência. Vamos trazendo Márcio Machado e a Tetê Carvalho, Desafio do Martelo, e Luiz Carlos Borges, Baile de Fronteira.
4: E o desafio hoje é diferente.
5: É do martelo, Márcio Machado?
4: Certo, Tetê Carvalho.

0: Dante Ramon Ledesma, classificando as morenas. E assim a gente vai para mais um intervalo. Vamos dar uma aquecida na água do mate. Daqui a pouquinho a gente volta.
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2: Vinha desde a histórica temporada dos Invencíveis, em 2004. A equipe comandada por Mikel Arteta fez uma campanha consistente e dominou boa parte da competição até garantir matematicamente a conquista. O Arsenal chegou ao título depois de bater na trave nas últimas temporadas, quando terminou como vice-campeão em 3 oportunidades seguidas. A confirmação da taça gerou uma grande festa entre jogadores e torcedores, marcando o 14º título inglês da história dos Gunners. Agora, o clube sonha em fechar a temporada de forma histórica, com a decisão da Liga dos Campeões diante do Paris Saint-Germain.
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4: Seis horas e 2 minutos.
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0: Jorge Matheus, satisfação.
1: Jorge Matheus.
2: Max Bellucci, que prazer, cara, tá aqui com vocês.
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0: Uau, hein? Que energia contagiante essas músicas sertanejas nos trazem. Mas calma, hein? Não vá embora, porque ainda temos aí muito mais sucessos incríveis pra você, pra embalar o seu programa Pegada Sertaneja. Fica ligado!
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0: E aí, estão prontos pra mais uma dose de alegria e animação? Porque o Pegada Sertaneja aqui tá prontinho. Preparamos aqui muita música boa pra você curtir as melhores do sertanejo, hein?
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0: Mais um bloco cheio de hits sertanejos, hein? Que agitaram aí a sua programação. Mas desgruda não, hein? Daqui a pouquinho tem muito mais pra você.
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0: Olá, pessoal! Chegou a hora de entrar de cabeça na vibe sertaneja mais animada do rádio. Então, aumente esse volume aí que a gente vai sacudindo aqui com as melhores do sertanejo pra você.

0: Obrigado, gente.
1: Finalizamos aqui mais um super bloco da Kiss, hein? Mais uma pegada sertaneja com as melhores do sertanejo pra você. E aí, você curtiu, né? Então fica ligado porque a gente volta já já.
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1: Alerta de treta no mundo sertanejo. O cantor Matheus Aleixo veio a público para desmentir com todas as letras os boatos de que a dupla com Cauã estaria chegando ao fim. A fofoca começou a rolar solta depois que o jornalista Léo Dias expôs um suposto projeto solo de um dos irmãos. Revoltado com a situação, Matheus não só negou a separação, como também ameaçou os sabotadores que estão tentando plantar discórdia entre eles. O sertanejo garantiu que a parceria segue firme e forte, deixando os fãs aliviados, mas com a pulga atrás da orelha sobre quem estaria espalhando esses rumores.
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0: Muito obrigado, gente.
1: Uau, hein? Que energia contagiante essas músicas sertanejas nos trazem. Mas calma, hein? Não vá embora, porque ainda temos aí muito mais sucessos incríveis pra você, pra embalar o seu programa Pegada Sertaneja. Fica ligado. 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
1: O domingo e o início desta semana foram de muita moda de viola no interior paulista. A tradicional Festa do Mineiro, no Parque da Cidade, em São José dos Campos, preparou uma programação especial inteiramente dedicada ao Dia do Sertanejo. O evento reuniu 10 atrações que se revezaram no palco principal, celebrando a cultura caipira com muita música, dança e culinária típica. A festa reforça a importância de preservar as raízes sertanejas e atraiu milhares de apaixonados pelo modão.
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3: Região Norte. Em Porto Velho, Rondônia, o dia vai ser de muitas nuvens, mas sem previsão de chuva. A temperatura mínima é de 20 e a máxima de 29 graus. A umidade do ar é de 100 a 50%. Palmas, capital do Tocantins, comemora aniversário nesta quarta-feira com céu nublado, mas sem previsão de chuva. A temperatura mínima é de 24 e a máxima de 36 graus. A umidade relativa do ar é de 75 a 25%. Você ouviu a previsão do tempo para quarta-feira, 20 de maio de 2026. Com informações do IMET, o Instituto Nacional de Meteorologia...
4: Seis horas e 55 minutos. 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

0: finalizamos aqui mais um super bloco da Kills, hein? Mais uma pegada sertaneja com as melhores do sertanejo pra você. E aí, você curtiu, né? Então fica ligado porque a gente volta já já.
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0: O embaixador mostrou mais uma vez que tem um coração gigante. Gustavo Lima realizou um gesto de solidariedade emocionante ao doar R$1.100.000 para o Complexo Oncológico de Referência do Estado de Goiás, o CORA. O valor expressivo foi arrecadado durante um leilão de luxo realizado na cidade de Nazário, na região oeste do estado. A atitude do cantor sertanejo foi muito elogiada pelos fãs e ajudará milhares de pacientes em tratamento contra o câncer.
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3: Previsão do tempo para quarta-feira, 20 de maio de 2026. Região Nordeste. Aracaju, Sergipe, vai ter uma quarta-feira com céu encoberto, mas pode chover no período da tarde. A temperatura marca mínima de 23 graus e máxima de 29 graus. A umidade relativa do ar vai de 75% a 60%. Em Bonito, Pernambuco, a comemoração de aniversário vai ser com céu nublado. A temperatura mínima é de 20 e a máxima de 30 graus. A umidade do ar varia de 100% a 40%. Você ouviu a previsão do tempo para quarta-feira, 20 de maio de 2026. Com informações do IMET, o Instituto Nacional de Meteorologia.
4: Interesses referentes à carreira podem gerar preocupações e questões antigas devem entrar em cena para deixar tudo mais complicadinho hoje, viu? A dica é agir com calma, com muita calma nessa hora e inteligência, ok? Vai dar certo, vai ter que ter calma. No amor, o clima tende a ficar mais apaixonado para você hoje, tá? O número da sorte é o 10. A cor, salmão. Torinho, as finanças vão oscilar, contrariedades podem marcar presença no período da tarde e você vai precisar se valer da sua natureza prudente para manter o controle das coisas, inclusive no trabalho. A dica de hoje é para você evitar sair da zona de conforto, porque no que já está em andamento, né, você tem que focar no que já está em andamento e não confiar muito em quem mal conhece. Cuidado, hein? A paixão também pode reservar dissabores, né? E a dica é abrir o olhão com novos contatinhos. O número da sorte hoje é 49. A cor é o preto. Geminiano, geminiana, olha só. O cenário astral continua meio tumultuado nesta quarta. A dica é ir mais devagar em tudo que fizer. No trabalho, procure focar nas responsabilidades e termine o que começar. E não deixe pontas soltas para não correr o risco de ter que retornar do zero, tá? Dinheiro, bom, no departamento financeiro, você mais vai precisar abrir o olho, viu? E o conselho é medir a cada passo e cada gasto para não se complicar. No amor, compensação, surpresas incríveis podem rolar hoje, né? Vai ter contatinho disputando sua atenção na pista se você tiver solteiro ou solteira. Boa sorte, tá? Número da sorte hoje para você de gêmeos é o 14, a cor azul claro.
5: Câncer.
4: E você de câncer? Olha, meninos e meninas, Vênus e Júpiter são dois planetas super benéficos. Continuam brilhando em seu signo, isso já seria uma promessa bem positiva. Só que não, né, bebê? Ambos entram em rota de colisão com a Lua e apontam um dia de altos e baixos pela frente. Você vai ter que contar até 100, né? Para não perder a boa e se valer do seu jeitinho habilidoso aí para desviar de tretas, seja na vida pessoal, amorosa ou profissional, tá? Não vai ser difícil, não vai ser muito fácil conciliar interesses e opiniões, mas com boa vontade você consegue chegar lá, ok? Na família, além do mais, hoje Marte muda de setor e vai influenciar bastante o seu lar, agitando o convívio familiar. Tá bom? O número da sorte hoje é o 32. A cor é o creme.
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0: Pessoal, chegou a hora de entrar de cabeça na vibe sertaneja mais animada do rádio. Então aumente esse volume aí que a gente vai sacudindo aqui com as melhores do sertanejo pra você.

0: com essa moda, rapaz.
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0: finalizamos aqui mais um super bloco da Kills, hein? Mais uma pegada sertaneja com as melhores do sertanejo pra você. E aí, você curtiu, né? Então fica ligado porque a gente volta já já.
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3: A taxa de aprovação do governo de Donald Trump caiu para 35%, aproximando-se da mínima histórica de seu segundo mandato. Os dados foram divulgados por uma pesquisa da Reuters em parceria com o Instituto Ipsos. A queda expressiva foi puxada principalmente pela perda de apoio entre os próprios eleitores republicanos. O cenário reflete os desafios políticos enfrentados pela atual administração americana na busca por estabilidade e aprovação popular.
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0: E aí, estão prontos para mais uma dose de alegria e animação? Porque o Pegada Sertaneja aqui tá prontinho. Preparamos aqui muita música boa para você curtir as melhores do sertanejo, hein?
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0: Continue sintonizado, Pegada Sertaneja volta daqui a pouquinho.
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2: Parte do Brasil. Uma sequência de frentes frias, aliada à chegada de uma massa de ar polar, derrubou as temperaturas e colocou a região sul em alerta para geadas. Além do frio intenso, que pode registrar marcas negativas no interior gaúcho, há risco de temporais entre Minas Gerais e o Rio de Janeiro. A recomendação é que a população se prepare para a mudança brusca no clima nos próximos dias.
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5: Estava programando. Ou você vai ter problemas. Não assuma surpresa. Não assuma mais o que pode dar conta para não ter surpresa, tá? A boa notícia desta quarta é que Marte começa a se movimentar em Libra, trazendo vibes animadas e poderosas para suas relações pessoais e amorosas. O número da sorte hoje é o 24, a cor é o preto. O bicho pega entre os astros logo nas primeiras horas do dia. A recomendação é agir com toda prudência, especialmente nos assuntos que dizem respeito ao bolso, tá? Hein? Ô virgem, cuidado. Muita calma e sabedoria nessa hora para não gastar o que não deve, nem entrar em dívida sem necessidade, viu? Na paixão, seu carisma deve bombar na pista, mas não descarte decepção com um ou outro contatinho. Número de hoje para você é o 55, a cor é o vermelho. Libre amores! Preocupações antigas podem voltar a incomodar e podem atrapalhar até o seu desempenho no serviço. A boa notícia é que Marte ingressa em seu signo, levanta sua energia até o topo e promete blindar o seu astral. Você vai ter mais coragem para agir, vai espantar as famosas indecisões librianas, né? E saberá lutar pelo que deseja sem se deixar abater pelos obstáculos e bagacinhas.

0: vai nessa hora, vai nessa que a hora é sua. Tá bom, minha consagrada, meu consagrado? O número da sorte hoje é o 51. A cor é lilás. Escorpião. E você de escorpião, olha, o cenário astral tá tenso, viu? Tretas podem surgir por qualquer motivo e o conselho é melhorar a comunicação para não entrar em atrito com alguém que convive ou trabalha. Muita calma nessa hora para não cair na tentação e falar umas verdades aí que depois você se arrependa, né? Em vez de levar para o lado pessoal, procure encarar numa boa, tá bom? É. Para completar, hoje Marte ingressa em seu inferno astral e deixa o clima ainda mais tumultuadinho. Cuide bem da sua saúde e evite excessos. Fuja de conflitos nos assuntos do coração. É, hoje não é bom, não. Número da sorte hoje é o 57, a cor amarelo.
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3: Previsão do tempo para quarta-feira, 20 de maio de 2026. Região Centro-Oeste. Em Goiânia, Goiás, o dia vai ser de céu encoberto. Os termômetros registram mínima de 21 e máxima de 32 graus. A umidade relativa do ar gira em torno de 100 a 30%. Em Cuiabá, Mato Grosso, a quarta-feira vai ser de céu encoberto. A temperatura mínima é de 21 e a máxima de 29 graus. A umidade relativa do ar é de 90 a 50%. Você ouviu a previsão do tempo para quarta-feira, 20 de maio de 2026. Com informações do IMET, o Instituto Nacional de Meteorologia.
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5: Sete horas e 43 minutos.
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0: Previsão do tempo para quarta-feira, 20 de maio de 2026. Região Sudeste. Em Belo Horizonte, Minas Gerais, a previsão é de céu encoberto com chuvisco à tarde e à noite. Os termômetros registram mínima de 18 e máxima de 26 graus. A umidade relativa do ar vai de 100 a 40%. Piedade, São Paulo, festeja aniversário com céu encoberto, mas pode chover pela manhã. A temperatura mínima é de 12 e a máxima de 19 graus. A umidade relativa do ar é de 100 a 80%. Você ouviu a previsão do tempo para quarta-feira, 20 de maio de 2026. Com informações do IMET, o Instituto Nacional de Meteorologia.
1: Que a gente vai sacudindo aqui com as melhores do sertanejo pra você.

0: Obrigado.
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2: Então você quer saber seu erro, né?
0: Explica.
2: Como se você não soubesse, né? Deixa que eu te conto então, vai.

0: sintonia, porque música boa aqui não falta, hein? Até breve!
1: Previsão do tempo para quarta-feira, 20 de maio de 2026. Região Sul. Em Florianópolis, Santa Catarina, o dia vai ser de céu claro. Os termômetros registram mínima de 12 e máxima de 19 graus. A umidade relativa do ar oscila entre 90% e 60%. Estrela, no Rio Grande do Sul, comemora aniversário com céu claro, sem previsão de chuva. Os termômetros registram mínima de 6 e máxima de 18 graus. A umidade relativa do ar fica entre 80% e 30%. Você ouviu a previsão do tempo para quarta-feira, 20 de maio de 2026. Com informações do IMET, o Instituto Nacional de Meteorologia. 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
2: agora! 5 bilhões e meio de reais para reduzir as tarifas de energia em até 4,5% ainda em 2026. O desconto médio será aplicado a consumidores atendidos por 22 distribuidoras, beneficiando principalmente as regiões Norte e Nordeste, além de Mato Grosso, Minas Gerais e Espírito Santo. A medida busca aliviar o orçamento das famílias neste ano.
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7: Para você de Sagitário.
8: Sagitário.
7: Prepara, bebê, porque hoje pode rolar eita atrás de vixe. E convém segurar os seus ímpetos, hein? A Lua, ela abre o dia em aspecto tenso com a Lua, com Vênus, né? E recomenda a dar atenção especial pro din-din. Controle as despesas com mais rigor, tá, Chuchu? Fecha a mãozinha aí. Na vida pessoal e amorosa, conflitos também podem rondar e o sentimento de posse pode ser o pivô das tretas. Ainda bem que Marte muda de cenário e promete deixar as amizades e os contatinhos mais animados depois, né? Bom, vamos aguardar por isso. O número da sorte é o 30, a cor é o amarelo-ouro.
8: Capricórnio!
7: Capricórnio, a Lua segue toda poderosa em seu signo. Pena que se desentende com os astros e aconselha a pegar mais leve em tudo. Vai com calma na alma para não provocar atritos e procure ser mais tolerante com quem tem divergências e diferenças, tá? Seja na vida pessoal ou profissional. Marte sobe ao ponto mais alto do seu horóscopo e realça seu brilho pessoal, promete mais popularidade, favorecendo seu sucesso se estiver solteiro ou solteira na pista. A atração por crush, que é alvo de muita paquera, tende a crescer e quem pode levar a melhor é você. É, Chuchu? Número da sorte hoje, Capricórnio, é o 36, a cor é rosa. Senhoras e senhores de Aquário, olha, os astros trazem um alerta. Tá difícil hoje, né? O bicho pode pegar, ai, ai, ai, ainda mais no ambiente de trabalho. Numa dessa aí, trate de começar o dia com paciência dobrada e faça tudo com calma para não trocar os pés pelas mãos, tá bom? A boa notícia é que Marte ingressa em Libra, seu signo irmão, prometendo novidades que podem fazer seu coraçãozinho disparar. Número da sorte hoje, pra você de Aquário, é o 9. A cor é branco.
8: Peixes.
7: E você de Peixes? Meus amigos, minhas amigas, olha, intrigas podem tirar o seu foco. Convém separar muito bem as estações, né, entre os assuntos de trabalho e a vida particular, tá, bebê? Faça a sua parte e encare as demandas do serviço sem perder tempo com outros assuntos. Bom, nas relações em geral, nem tudo tende a fluir do jeito que espera. Fofocas não estão descartadas e gente que se diz amiga pode meter o bedelho até em suas paqueras. O conselho é explorar a intuição poderosa do seu signo para saber quem é ou não é de confiança, né? À noite, seus instintos estarão ainda mais aguçados e você vai conseguir superar os desafios. Amém? Número da sorte hoje, Peixes, é o 52. A cor é azul royal.
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9: 8 horas e 1 minuto.
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0: Uau, hein? Que energia contagiante essas músicas sertanejas nos trazem. Mas calma, hein? Não vá embora, porque ainda temos aí muito mais sucessos incríveis pra você, pra embalar o seu programa Pegada Sertaneja. Fica ligado!
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0: E aí, estão prontos pra mais uma dose de alegria e animação? Porque o Pegada Sertaneja aqui tá prontinho. Preparamos aqui muita música boa pra você curtir as melhores do sertanejo, hein?

0: Mais um bloco cheio de hits sertanejos, hein? Que agitaram aí a sua programação. Mas desgruda não, hein? Daqui a pouquinho tem muito mais pra você.
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2: 8:27.
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0: Olá, pessoal! Chegou a hora de entrar de cabeça na vibe sertaneja mais animada do rádio. Então, aumente esse volume aí que a gente vai sacudindo aqui com as melhores do sertanejo pra você.

0: Obrigado, gente.
1: Finalizamos aqui mais um super bloco da Kills, hein? Mais uma pegada sertaneja com as melhores do sertanejo pra você. E aí, você curtiu, né? Então fica ligado porque a gente volta já já. O cantor Matheus Aleixo veio a público para desmentir com todas as letras os boatos de que a dupla com Cauã estaria chegando ao fim. A fofoca começou a rolar solta depois que o jornalista Léo Dias expôs um suposto projeto solo de um dos irmãos. Revoltado com a situação, Matheus não só negou a separação, como também ameaçou os sabotadores que estão tentando plantar discórdia entre eles. O sertanejo garantiu que a parceria segue firme e forte, deixando os fãs aliviados, mas com a pulga atrás da orelha sobre quem estaria espalhando esses rumores.
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0: Muito obrigado, gente.
1: Uau, hein? Que energia contagiante essas músicas sertanejas nos trazem. Mas calma, hein? Não vai embora, porque ainda temos aí muito mais sucessos incríveis pra você, pra embalar o seu programa Pegada Sertaneja. Fica ligado. 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
1: O domingo e o início desta semana foram de muita moda de viola no interior paulista. A tradicional Festa do Mineiro, no Parque da Cidade, em São José dos Campos, preparou uma programação especial inteiramente dedicada ao Dia do Sertanejo. O evento reuniu 10 atrações que se revezaram no palco principal, celebrando a cultura caipira com muita música, dança e culinária típica. A festa reforça a importância de preservar as raízes sertanejas e atraiu milhares de apaixonados pelo modão.
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3: Previsão do tempo para quarta-feira, 20 de maio de 2026. Região Norte. Em Porto Velho, Rondônia, o dia vai ser de muitas nuvens, mas sem previsão de chuva. A temperatura mínima é de 20 e a máxima de 29 graus. A umidade do ar é de 100 a 50%. Palmas, capital do Tocantins, comemora aniversário nesta quarta-feira com céu nublado, mas sem previsão de chuva. A temperatura mínima é de 24 e a máxima de 36 graus. A umidade relativa do ar é de 75 a 25%. Você ouviu a previsão do tempo para quarta-feira, 20 de maio de 2026. Com informações do IMET, o Instituto Nacional de Meteorologia. 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
4: Oito horas e 54 minutos.
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0: finalizamos aqui mais um super bloco da Kills, hein? Mais uma pegada sertaneja com as melhores do sertanejo pra você. E aí, você curtiu, né? Então fica ligado porque a gente volta já já.
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0: O embaixador mostrou mais uma vez que tem um coração gigante. Gustavo Lima realizou um gesto de solidariedade emocionante ao doar 1.100.000 reais para o Complexo Oncológico de Referência do Estado de Goiás, o Cora. O valor expressivo foi arrecadado durante um leilão de luxo realizado na cidade de Nazário, na região oeste do estado. A atitude do cantor sertanejo foi muito elogiada pelos fãs e ajudará milhares de pacientes em tratamento contra o câncer.
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3: Região Nordeste. Aracaju, Sergipe, vai ter uma quarta-feira com céu encoberto, mas pode chover no período da tarde. A temperatura marca mínima de 23 graus e máxima de 29 graus. A umidade relativa do ar vai de 75% a 60%. Em Bonito, Pernambuco, a comemoração de aniversário vai ser com céu nublado. A temperatura mínima é de 20 e a máxima de 30 graus. A umidade do ar varia de 100 a 40%. Você ouviu a previsão do tempo para quarta-feira, 20 de maio de 2026. Com informações do IMET, o Instituto Nacional de Meteorologia.
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7: Alô, você de Aries. Interesses referentes à carreira podem gerar preocupações e questões antigas devem entrar em cena para deixar tudo mais complicado.

0: complicadinho hoje, viu? A dica é agir com calma, com muita calma nessa hora e inteligência, ok? Vai dar certo, vai ter que ter calma. No amor, o clima tende a ficar mais apaixonado pra você hoje, tá, Áries? Número da sorte é o 10. A cor, salmão. Torinho, as finanças vão oscilar. Contrariedades podem marcar presença no período da tarde. Você vai precisar se valer da sua natureza prudente para manter o controle das coisas, inclusive no trabalho. A dica de hoje é para você evitar sair da zona de conforto, porque no que já está em andamento, né, você tem que focar no que já está em andamento e não confiar muito em quem mal conhece. Cuidado, hein? A paixão também pode reservar dissabores, né? E a dica é abrir o olhão com novos contatinhos. O número da sorte hoje é 49. A cor é o preto. Gêmeos! Geminiano, geminiana! Olha só! O cenário astral continua meio tumultuado nesta quarta. A dica é ir mais devagar em tudo que fizer. No trabalho, procure focar nas responsabilidades e termine o que começar. E não deixe pontas soltas para não correr o risco de ter que retornar do zero, tá? Dinheiro, bom, no departamento financeiro, você mais vai precisar abrir o olho, viu? E o conselho é medir a cada passo e cada gasto para não se complicar. No amor, compensação, surpresas incríveis podem rolar hoje, né? Vai ter contatinho disputando sua atenção na pista se você tiver solteiro ou solteira. Boa sorte, tá? Número da sorte hoje para você de gêmeos é o 14. A cor azul claro. Câncer. E você de câncer? Olha, meninos e meninas, Vênus e Júpiter são dois planetas super benéficos. Continuam brilhando em seu signo e isso já seria uma promessa bem positiva. Só que não, né, bebê? Ambos entram em rota de colisão com a Lua e apontam um dia de altos e baixos pela frente. Você vai ter que contar até 100, né? Pra não perder a boa e se valer do seu jeitinho habilidoso aí pra desviar de tretas, seja na vida pessoal, amorosa ou profissional, tá? Não vai ser difícil, não vai ser muito fácil conciliar interesses e opiniões, mas com boa vontade você consegue chegar lá, ok? Na família, além do mais, hoje Marte muda de setor e vai influenciar bastante o seu lar, agitando o convívio familiar, tá bom? O número da sorte hoje é o 32, a cor é o creme.
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3: Pessoal, chegou a hora de entrar de cabeça na vibe sertaneja mais animada do rádio. Então, aumente esse volume aí que a gente vai sacudindo aqui com as melhores do sertanejo pra você.

0: com essa moda, rapaz.
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0: finalizamos aqui mais um super bloco da Kiss, hein? Mais uma pegada sertaneja com as melhores do sertanejo pra você. E aí, você curtiu, né? Então fica ligado porque a gente volta já já.
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3: A taxa de aprovação do governo de Donald Trump caiu para 35%, aproximando-se da mínima histórica de seu segundo mandato. Os dados foram divulgados por uma pesquisa da Reuters em parceria com o Instituto Ipsos. A queda expressiva foi puxada principalmente pela perda de apoio entre os próprios eleitores republicanos. O cenário reflete os desafios políticos enfrentados pela atual administração americana na busca por estabilidade e aprovação popular.
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0: 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Muita música boa pra você curtir as melhores do sertanejo, hein?

0: continue sintonizado, Pegada Sertaneja volta daqui a pouquinho.
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3: O frio voltou com força e deve permanecer durante toda a semana em grande parte do Brasil. Uma sequência de frentes frias, aliada à chegada de uma massa de ar polar, derrubou as temperaturas e colocou a região sul em alerta para geadas. Além do frio intenso, que pode registrar marcas negativas no interior gaúcho, há risco de temporais entre Minas Gerais e o Rio de Janeiro. A recomendação é que a população se prepare para a mudança brusca no clima nos próximos dias.
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4: E fazer apenas o que já estava programando, ou você vai ter problemas. Não assuma surpresa, não assuma mais o que pode dar conta para não ter surpresa, tá? A boa notícia desta quarta é que Marte começa a se movimentar em Libra, trazendo vibes animadas e poderosas para suas relações pessoais e amorosas. O número da sorte hoje é o 24, a cor é o preto. O bicho pega entre os astros logo nas primeiras horas do dia. A recomendação é agir com toda prudência, especialmente nos assuntos que dizem respeito ao bolso, tá? Hein? Ô virgem, cuidado, muita calma e sabedoria nessa hora para não gastar o que não deve, nem entrar em dívida sem necessidade, viu? Na paixão, seu carisma deve bombar na pista, mas não descarte decepção com um ou outro contatinho. Número de hoje para você é o 55, a cor é o vermelho. Libre amores! Preocupações antigas podem voltar a incomodar e podem atrapalhar até o seu desempenho no serviço. A boa notícia é que Marte ingressa em seu signo, levanta sua energia até o topo e promete blindar o seu astral, né? É, você vai ter mais coragem para agir, vai espantar as famosas indecisões librianas, né? E saberá lutar pelo que deseja sem se deixar abater pelos obstáculos e bagacinhas. Vai nessa que a hora é sua, tá bom, minha consagrada, meu consagrado? O número da sorte hoje é o 51, a cor é lilás. E você de escorpião, olha, o cenário astral tá tenso, viu? Tretas podem surgir por qualquer motivo e o conselho é melhorar a comunicação para não entrar em atrito com alguém que convive ou trabalha. Muita calma nessa hora para não cair na tentação e falar umas verdades.

0: coisas aí que depois você se arrependa, né? Em vez de levar para o lado pessoal, procure encarar numa boa, tá bom? Para completar, hoje Marte ingressa em seu inferno astral e deixa o clima ainda mais tumultuadinho. Cuide bem da sua saúde e evite excessos. Fuja de conflitos nos assuntos do coração. Hoje não é bom, não. Número da sorte hoje é o 57, a cor amarelo.
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3: Em Goiânia, Goiás, o dia vai ser de céu encoberto. Os termômetros registram mínima de 21 e máxima de 32 graus. A umidade relativa do ar gira em torno de 100 a 30%. Em Cuiabá, Mato Grosso, a quarta-feira vai ser de céu encoberto. A temperatura mínima é de 21 e a máxima de 29 graus. A umidade relativa do ar é de 90 a 50%. Você ouviu a previsão do tempo para quarta-feira, 20 de maio de 2026. Com informações do IMET, o Instituto Nacional de Meteorologia.
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5: Nove horas e 42 minutos.
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7: Os polvos têm três corações e sangue azul.

0: Previsão do tempo para quarta-feira, 20 de maio de 2026. Região Sudeste. Em Belo Horizonte, Minas Gerais, a previsão é de céu encoberto com chuvisco à tarde e à noite. Os termômetros registram mínima de 18 e máxima de 26 graus. A umidade relativa do ar vai de 100 a 40%. Piedade, São Paulo, festeja aniversário com céu encoberto, mas pode chover pela manhã. A temperatura mínima é de 12 e a máxima de 19 graus. A umidade relativa do ar é de 100 a 80%. Você ouviu a previsão do tempo para quarta-feira, 20 de maio de 2026. Com informações do IMET, o Instituto Nacional de Meteorologia. 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
1: 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Chegou a hora de entrar de cabeça na vibe sertaneja mais animada do rádio. Então, aumente esse volume aí que a gente vai sacudindo aqui com as melhores do sertanejo pra você.

0: Obrigado.
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2: Então você quer saber seu erro, né?
0: Explica.
2: Como se você não soubesse, né? Deixa que eu te conto então, vai.

0: esse foi seu erro.
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0: Infelizmente chegamos ao fim de mais uma edição do Pegada Sertaneja. Esperamos aí que você tenha curtido muito, assim como a gente. Mas continue sintonizadinho aí, sintonizadinha, porque música boa aqui não falta, hein? Até breve!
1: Previsão do tempo para quarta-feira, 20 de maio de 2026. Região Sul. Em Florianópolis, Santa Catarina, o dia vai ser de céu claro. Os termômetros registram mínima de 12 e máxima de 19 graus. A umidade relativa do ar oscila entre 90% e 60%. Estrela, no Rio Grande do Sul, comemora aniversário com céu claro, sem previsão de chuva. Os termômetros registram mínima de 6 e máxima de 18 graus. A umidade relativa do ar fica entre 80% e 30%. Você ouviu a previsão do tempo para quarta-feira, 20 de maio de 2026. Com informações do IMET, o Instituto Nacional de Meteorologia. 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
3: A Agência Nacional de Energia Elétrica, a ANEEL, aprovou o uso de 5,5 bilhões de reais para reduzir as tarifas de energia em até 4,5% ainda em 2026. O desconto médio será aplicado a consumidores atendidos por 22 distribuidoras, beneficiando principalmente as regiões Norte e Nordeste, além de Mato Grosso, Minas Gerais e Espírito Santo. A medida busca aliviar o orçamento das famílias neste ano.
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0: Convém segurar os seus ímpetos, hein? A Lua, ela abre o dia em aspecto tenso com a Lua, com Vênus, né? E recomenda a dar atenção especial pro din-din. Controle as despesas com mais rigor, tá, Chuchu? Fecha a mãozinha aí. É, na vida pessoal e amorosa, conflitos também podem rondar e o sentimento de posse pode ser o pivô das tretas. Ainda bem que Marte muda de cenário e promete deixar as amizades e os contatinhos mais animados depois, né? Bom, vamos aguardar por isso. O número da sorte é o 30, a cor é o amarelo ouro. Capricórnio, a Lua segue toda poderosa em seu signo. Pena que se desentende com os astros e aconselha a pegar mais leve em tudo. Vai com calma na alma para não provocar atritos e procure ser mais tolerante com quem tem divergências e diferenças, tá? Seja na vida pessoal ou profissional. Marte sobe ao ponto mais alto do seu horóscopo e realça seu brilho pessoal, promete mais popularidade, favorecendo seu sucesso se estiver solteiro ou solteira na pista. A atração por crush, que é alvo de muita paquera, tende a crescer e quem pode levar a melhor é você. É, Chuchu? Número da sorte hoje, Capricórnio, é o 36, a cor é rosa. Aquário. Senhoras e senhores de Aquário, olha, os astros trazem um alerta. Tá difícil hoje, né? O bicho pode pegar, ai, ai, ai, ainda mais no ambiente de trabalho. Numa dessa aí, trate de começar o dia com paciência dobrada e faça tudo com calma para não trocar os pés pelas mãos, tá bom? A boa notícia é que Marte ingressa em Libra, seu signo irmão, prometendo novidades que podem fazer seu coraçãozinho disparar. Número da sorte hoje, pra você de Aquário, é o 9. A cor é branco. Peixes. E você de Peixes? Meus amigos, minhas amigas, olha, intrigas podem tirar o seu foco. Convém separar muito bem as estações, né, entre os assuntos de trabalho e a vida particular, tá, bebê? Faça a sua parte e encare as demandas do serviço sem perder tempo com outros assuntos. Bom, nas relações em geral, nem tudo tende a fluir do jeito que espera. Fofocas não estão descartadas e gente que se diz amiga pode meter o bedelho até em suas paqueras. O conselho é explorar a intuição poderosa do seu signo para saber quem é ou não é de confiança, né? À noite, seus instintos estarão ainda mais aguçados e você vai conseguir superar os desafios. Amém? Número da sorte hoje, Peixes, é o 52. A cor é azul royal.
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0: Pegada Sertaneja. Vamos ao Pegada Sertaneja a partir de agora. É hora de esquentar cada vez mais o seu radinho com as melhores do sertanejo, hein? Só modão bom. Aumente esse volume aí e vem curtir somente as tops do sertanejo. 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
1: 10 horas e 1 minuto.
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3: Quarta-feira, chegando mais uma edição do programa Toca Tudo pra você. Aqui você ouve as melhores, com certeza, músicas do passado e também no presente. Fernando Medeiros fazendo companhia pra você. Aumente o volume, Toca Tudo pra você na quarta-feira.
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0: Valeu! Matheus e Cauã.
1: Cara, que moda boa, sensacional.
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tudo. Interesses referentes à carreira podem gerar preocupações e questões antigas devem entrar em cena para deixar tudo mais complicadinho hoje, viu? A dica é agir com calma, com muita calma nessa hora e inteligência, ok? Vai dar certo, vai ter que ter calma. No amor, o clima tende a ficar mais apaixonado para você hoje, tá? O número da sorte é o 10. A cor, salmão. Torinho, as finanças vão oscilar. Contrariedades podem marcar presença no período da tarde. Você vai precisar se valer da sua natureza prudente para manter o controle das coisas, inclusive no trabalho. A dica de hoje é para você evitar sair da zona de conforto, porque no que já está em andamento, né, você...

0: Você tem que focar no que já está em andamento e não confiar muito em quem mal conhece. Cuidado, hein? A paixão também pode reservar dissabores, né? E a dica é abrir o olhão com novos contatinhos. O número da sorte hoje é 49, a cor é o preto. Gêmeos! Geminiano, geminiana, olha só. O astral, o cenário astral continua meio tumultuado nesta quarta. A dica é ir mais devagar em tudo que fizer. No trabalho, procure focar nas responsabilidades e termine o que começar. E não deixe pontas soltas para não correr o risco de ter que retornar do zero, tá? Dinheiro, bom, no departamento financeiro, você mais vai precisar abrir o olho, viu? E o conselho é medir a cada passo e cada gasto para não se complicar. No amor, compensação, surpresas incríveis podem rolar hoje, né? Vai ter contatinho disputando sua atenção na pista se você tiver solteiro ou solteira. Boa sorte, tá? Número da sorte hoje para você de gêmeos é o 14, a cor azul claro. Câncer. E você de câncer? Olha, meninos e meninas, Vênus e Júpiter são dois planetas super benéficos. Continuam brilhando em seu signo, isso já seria uma promessa bem positiva. Só que não, né, bebê? Ambos entram em rota de colisão com a Lua e apontam um dia de altos e baixos pela frente. Você vai ter que contar até 100, né? Pra não perder a boa e se valer do seu jeitinho habilidoso aí pra desviar de tretas, seja na vida pessoal, amorosa ou profissional, tá? Não vai ser difícil, não vai ser muito fácil conciliar interesses e opiniões, mas com boa vontade você consegue chegar lá, ok? Na família, além do mais, hoje Marte muda de setor e vai influenciar bastante o seu lar, agitando o convívio familiar, tá bom? O número da sorte hoje é o 32, a cor é o creme.
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4: 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Está no ar mais uma edição do seu Jornal de Confiança, com as informações mais quentes do dia, trazendo tudo o que você precisa saber, de maneira clara e direta. Eu sou Naldo Meirelles e prepare-se para ficar por dentro do que acontece no Brasil e no mundo, com análises e reportagens especiais. A partir de agora no Repórter Brasil News. Sejam bem-vindos.
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6: Previsão do tempo para quarta-feira, 20 de maio de 2026. Região Centro-Oeste. Em Goiânia, Goiás, o dia vai ser de céu encoberto. Os termômetros registram mínima de 21 e máxima de 32 graus. A umidade relativa do ar gira em torno de 100 a 30%. Em Cuiabá, Mato Grosso, a quarta-feira vai ser de céu encoberto. A temperatura mínima é de 21 e a máxima de 29 graus. A umidade relativa do ar é de 90 a 50%. Região Nordeste. Aracaju, Sergipe, vai ter uma quarta-feira com céu encoberto, mas pode chover no período da tarde. A temperatura marca mínima de 23 graus e máxima de 29 graus. A umidade relativa do ar vai de 75% a 60%. Em Bonito, Pernambuco, a comemoração de aniversário vai ser com céu nublado. A temperatura mínima é de 20 e a máxima de 30 graus. A umidade do ar varia de 100% a 40%. Região Norte. Em Porto Velho, Rondônia, o dia vai ser de muitas nuvens, mas sem previsão de chuva. A temperatura mínima é de 20 e a máxima de 29 graus. A umidade do ar é de 100 a 50%. Palmas, capital do Tocantins, comemora aniversário nesta quarta-feira com céu nublado, mas sem previsão de chuva. A temperatura mínima é de 24 e a máxima de 36 graus. A umidade relativa do ar é de 75 a 25%. Região Sudeste. Em Belo Horizonte, Minas Gerais, a previsão é de céu encoberto com chuvisco à tarde e à noite. Os termômetros registram mínima de 18 e máxima de 26 graus. A umidade relativa do ar vai de 100 a 40%. Piedade, São Paulo.

0: Paulo festeja aniversário com céu encoberto, mas pode chover pela manhã. A temperatura mínima é de 12 e a máxima de 19 graus. A umidade relativa do ar é de 100 a 80%. Região Sul. Em Florianópolis, Santa Catarina, o dia vai ser de céu claro. Os termômetros registram mínima de 12 e máxima de 19 graus. A umidade relativa do ar oscila entre 90 e 60%. Estrela, no Rio Grande do Sul, comemora aniversário com céu claro, sem previsão de chuva. Os termômetros registram mínima de 6 e máxima de 18 graus. A umidade relativa do ar fica entre 80 e 30%. Você ouviu a previsão do tempo para quarta-feira, 20 de maio de 2026. Com informações do IMET, o Instituto Nacional de Meteorologia.
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2: Enquanto o Congresso retoma o debate sobre a redução da maioridade penal para crimes hediondos, a ministra dos Direitos Humanos, Janine Mello, argumenta que a lei existente já atende o tema, só precisa ser bem aplicada.
3: A gente trabalha com a lei de socioeducativa, uma lei já que tem vários anos, um regime que parte do pressuposto da ressocialização, tem que ter um caráter pedagógico. Para a gente é importante acreditar na capacidade de ressocialização desses meninos de maneira geral, assim como da população carcerária de maneira ampla no Brasil. Então, a legislação, na minha opinião, é suficiente. O que a gente precisa é garantir a implementação dela de maneira adequada.
2: A ministra deu a declaração nesta terça-feira durante o programa Bom Dia, Ministra, da EBC. Na ocasião, ela conversou com jornalistas a respeito de assuntos ligados à pasta. De acordo com o Conselho Nacional de Justiça, o Brasil tem mais de 11 mil adolescentes em restrição de liberdade, cumprindo medidas de ressocialização. Segundo a ministra de Direitos Humanos, o novo ECA digital é uma forma de proteger também os meninos da exposição a conteúdos que incentivem a prática de violência, incluindo a misoginia.
3: As crianças têm consumido de maneira cada vez mais precoce conteúdos de pornografia de maneira livre e irrestrita. Então a gente tem uma geração de meninos consumindo conteúdos de violência sexual contra mulheres. E eles trazem isso para a vida real. A gente precisa garantir que isso não aconteça. No momento em que a criança ainda não tem todos os instrumentos e todas as ferramentas, né, para ter a capacidade crítica suficiente, a gente está expondo essas crianças a vídeos que vão acabar, em alguma medida, para alguns desses meninos, se tornando referências de como lidar com mulheres.
2: Janine Mello também comentou a respeito das pessoas que vivem em situação de rua no Brasil. Segundo ela, o país tem uma população de rua estimada em mais de 320 mil pessoas. Mas o IBGE prepara um grande censo para essas pessoas a partir do ano que vem.
3: Vai ser um censo inédito, nunca foi feito um censo com essas características. É uma metodologia inovadora. A gente tem uma primeira etapa prevista para 2027, depois uma outra para 2028, porque vai ser uma forma nova de perguntar. É muito diferente de você bate na porta da pessoa, entra, faz um questionário. O IBGE tem trabalhado de maneira muito forte em relação a isso, junto com o IPEA, junto com a gente no Ministério, para a gente garantir que seja uma abordagem adequada e que a gente consiga ter um censo que efetivamente capte a realidade da população em situação de rua no Brasil hoje.
2: Ainda ao se referir ao novo ECA digital, que está em vigor desde março deste ano, a ministra de Direitos Humanos lembrou que esta semana marca o Dia de Combate ao Abuso Sexual de Crianças e Adolescentes. Segundo ela, a proteção nas plataformas online é uma forma de negar o modelo de negócio baseado na vulnerabilidade das crianças.
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4: Já estão em vigor as novas regras do empréstimo consignado para beneficiários do INSS. Agora, aposentados e pensionistas que solicitarem esse tipo de crédito deverão validar a operação por biometria facial, pelo aplicativo ou no site Meu INSS. Nova exigência, a anuência biométrica está prevista na lei que aumentou a segurança para os beneficiários do Instituto que contratam consignados e atende a recomendações do TCU, Tribunal de Contas da União. Segundo a norma, está proibida a tomada desse tipo de empréstimo por telefone ou procuração de terceiros. Como vai funcionar na prática? Após solicitar o consignado, o beneficiário vai receber a proposta no aplicativo Meu INSS com o status pendente de confirmação. Ele terá até 5 dias corridos para confirmar a operação por reconhecimento facial. Se o procedimento não for realizado dentro do prazo, o contrato será automaticamente cancelado. Outra novidade é o maior prazo para pagamento do empréstimo, que passa a ser de até 108 parcelas, o equivalente a 9 anos, com carência de 3 meses.
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5: O encontro anual da Rede Nacional de Comunicação Pública, que acontece no Rio de Janeiro, reúne representantes das 330 emissoras de rádios e televisões do setor no país. Os debates giram em torno dos rumos da cadeia de veículos públicos e os desafios em tempos de programação digital, em que os algoritmos e redes sociais influenciam na audiência. Nesta edição, o encontro busca também ampliar a cooperação entre as emissoras regionais e aquelas administradas pela EBC, a Empresa Brasil de Comunicação, além de discutir formas de fomentar conteúdos públicos. O evento acontece no Palácio Gustavo Capanema, no centro da capital fluminense. Na abertura, a presidenta da EBC, Antônia Pellegrino, enfatizou que esta é uma grande oportunidade de trocar experiências entre veículos parceiros.
6: Eles trazem a diversidade regional, né? A diversidade regional é o que forma a nossa cara, né? A nossa cultura, ela é diversa. Então, ter o conteúdo dos parceiros na grade de programação, nas rádios, nos nossos veículos, garante com que a EBC seja ainda mais brasileira.
5: A mesma opinião tem o gerente da TV Encontro das Águas do Amazonas, o Helder Alves. Para ele, a troca de conteúdo é uma janela para mostrar a todo o Brasil quais são as realidades locais.
7: A primeira grande conquista foi justamente transformar a TV Encontro das Águas em janela de todos os conteúdos locais, com a perspectiva do que é feito localmente, de uma forma não romantizada, não exótica, mas mostrando de fato como é a realidade das pessoas que vivem ali, quais são as conquistas, os desafios do dia a dia de quem vive ali.
5: Também presente ao evento, o gerente executivo das rádios EBC, Tiago Regoto, enfatizou que mesmo na era das plataformas digitais, a radiodifusão mantém a confiança do público. Também ressaltou que a comunicação pública tem a missão de estar nos locais onde emissoras comerciais abriram mão de operar.
8: As emissoras, principalmente, que estão entendendo o rádio no papel de hoje e no papel, principalmente, do combate às fake news e a confiança, o carinho que o ouvinte tem com essa plataforma, são as emissoras que estão fazendo sentido e estão chegando efetivamente nesse novo mundo com telas e com plataformas digitais.
5: Iniciado nesta segunda-feira, o Encontro Nacional da Rede de Comunicação Pública é aberto ao público, celebrando os 90 anos da Rádio Nacional do Rio de Janeiro. Na quarta e na quinta-feira, também no Palácio Gustavo Capanema, acontece mais um evento voltado para a radiodifusão brasileira. É o 7º Simpósio Nacional do Rádio, que vai debater o futuro da mídia sonora no país.
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9: A taxa de aprovação do governo de Donald Trump caiu para 35%, aproximando-se da mínima histórica de seu segundo mandato. Os dados foram divulgados por uma pesquisa da Reuters em parceria com o Instituto Ipsos. A queda expressiva foi puxada principalmente pela perda de apoio entre os próprios eleitores republicanos. O cenário reflete os desafios políticos enfrentados pela atual administração americana na busca por estabilidade e aprovação popular.
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9: O frio voltou com força e deve permanecer durante toda a semana em grande parte do Brasil. Uma sequência de frentes frias, aliada à chegada de uma massa de ar polar, derrubou as temperaturas e colocou a região sul em alerta para geadas. Além do frio intenso, que pode registrar marcas negativas no interior gaúcho, há risco de temporais entre Minas Gerais e o Rio de Janeiro. A recomendação é que a população se prepare para a mudança brusca no clima nos próximos dias.
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10: Em instantes voltaremos com mais notícias aqui no Jornal Repórter Brasil News. Fique ligado.
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2: O Chelsea venceu o Tottenham por 2-1 em Stamford Bridge pela 37ª rodada da Premier League. Enzo Fernandes abriu o placar ainda no primeiro tempo, enquanto Andrei Santos ampliou na etapa final. Richarlison descontou para os Spurs, mas não evitou mais uma derrota do time londrino no clássico. O detalhe curioso é que Andrei Santos e Richarlison ficaram fora da lista de convocados de Carlo Ancelotti para a Copa do Mundo de 2026. Com a vitória, o Chelsea chegou aos 52 pontos e subiu para a 8ª colocação, entrando na zona de classificação para a Conference League. Já o Tottenham segue ameaçado pelo rebaixamento, com apenas 2 pontos de vantagem sobre o West Ham, primeiro time dentro da zona da degola. A última rodada da Premier League promete muita emoção, com os Spurs precisando pontuar para evitar um vexame histórico.
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2: O Manchester City empatou em 1-1 com o Bournemouth pela penúltima rodada da Premier League e desperdiçou a chance de seguir firme na disputa pelo título inglês. Mesmo dominando boa parte da partida, o time de Pep Guardiola encontrou dificuldades para transformar a posse de bola em gols e acabou frustrando seus torcedores fora de casa. O City saiu atrás no placar após gol de Solanke ainda no primeiro tempo, mas conseguiu empatar na etapa final com Haaland. A equipe pressionou até os minutos finais em busca da virada, porém parou na boa atuação da defesa do Bournemouth e do goleiro Neto. O resultado aumenta a pressão sobre o elenco de Guardiola na reta final da temporada inglesa.
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2: O Ministério Público de São Paulo negou o recurso apresentado pelo Corinthians e manteve o inquérito civil que investiga a possibilidade de intervenção judicial no clube. A decisão foi tomada pelo Conselho Superior do MP, permitindo a continuidade das apurações sobre possíveis irregularidades administrativas e financeiras na gestão corintiana. A investigação envolve denúncias de uso indevido de cartões corporativos, supostas falhas de governança e inconsistências financeiras apontadas nos balanços do clube. O Corinthians tentava encerrar o processo alegando autonomia administrativa e defendendo que já adota medidas para reorganizar as contas, mas o Ministério Público entendeu que há elementos suficientes para seguir com o inquérito.
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2: O San Antonio Spurs saiu na frente na final da Conferência Oeste da NBA após vencer o Oklahoma City Thunder por 122 a 115 em um jogo eletrizante decidido apenas na segunda prorrogação. A partida aconteceu no Paycom Center, em Oklahoma, e teve Victor Wembanyama como o grande nome da noite. O francês brilhou com 41 pontos e 24 rebotes, comandando a vitória dos Spurs fora de casa. O confronto foi marcado por muito equilíbrio e emoção até os segundos finais. O Thunder, liderado por Shai Gilgeous-Alexander, chegou perto da vitória no tempo extra, mas Wembanyama acertou uma bola decisiva de longa distância para manter os Spurs vivos no jogo. Com o resultado, San Antonio rouba a vantagem de mando de quadra e abre 1-0 na série melhor de 7. O segundo duelo será nesta quarta-feira, 20 de maio, novamente em Oklahoma City.
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3: Neymar foi preservado pelo Santos e não vai enfrentar o São Lorenzo nesta quarta-feira, 20 de maio, pela Copa Sul-Americana, na Vila Belmiro. Convocado para a Copa do Mundo de 2026, o camisa 10 ficou fora da lista de relacionados após sentir um desconforto na panturrilha na derrota para o Coritiba. Exames realizados a pedido da CBF apontaram um edema, mas sem gravidade. A decisão faz parte de um planejamento para evitar riscos físicos antes da apresentação à seleção brasileira, marcada para o próximo dia 27, na Granja Comari. Internamente, existe a possibilidade de Neymar também ser poupado dos próximos compromissos do Santos para chegar em melhores condições ao Mundial.
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4: O cenário político mineiro sofreu uma reviravolta. O presidente nacional do PT, Edinho Silva, confirmou que o senador Rodrigo Pacheco, do PSB, não será candidato ao governo de Minas Gerais nas eleições de outubro. Pacheco era a principal aposta do presidente Lula para garantir garantir um palanque forte no segundo maior colégio eleitoral do país. Com a desistência, o Partido dos Trabalhadores reabriu o diálogo com outras lideranças para definir um novo nome no estado.
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4: Uma mega operação da Polícia Federal, batizada de Sem Refino, está desarticulando um esquema bilionário de sonegação fiscal no setor de combustíveis. As investigações contam com o apoio de dados levantados pelo Instituto Combustível Legal. O principal alvo da operação é a empresa Refit, apontada pelas autoridades como uma das maiores devedoras tributárias do Brasil. A fraude, que nasceu no Rio de Janeiro e se espalhou pelo país, causou prejuízos incalculáveis aos cofres públicos.
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3: O Ministério dos Transportes lançou, em Brasília, o Centro Nacional de Estudos de Sinistros de Trânsito. A iniciativa conta com o apoio da Organização Pan-Americana da Saúde e busca promover vias mais seguras em todo o país. O novo centro vai produzir diagnósticos e relatórios técnicos sobre acidentes graves de relevância nacional. O objetivo é usar evidências científicas para criar políticas públicas eficientes e evitar que novas tragédias aconteçam nas estradas brasileiras.
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5: Em 10 anos, as internações por doenças inflamatórias intestinais cresceram mais de 60% no Brasil. O número saltou de pouco menos de 15 mil registros em 2015 para quase 24 mil internações em 2024. Os dados são da Sociedade Brasileira de Coloproctologia. O aumento acende um alerta durante o Maio Roxo, campanha dedicada à conscientização sobre essas doenças, que ainda não têm cura e exigem acompanhamento contínuo. A principal mensagem é a importância do diagnóstico precoce e do acesso ao tratamento adequado, como explica o coloproctologista Danilo Munhoz.
6: Tem paciente que convive com isso por meses, às vezes anos, achando que é algo da alimentação ou do estresse. E esse atraso no diagnóstico pode levar a complicações, internações e até necessidade de cirurgia. A gente tem observado um aumento expressivo nas internações por essas doenças no Brasil nos últimos anos. Além do impacto físico, existe também um impacto muito importante na qualidade de vida. São doenças que podem interferir no trabalho, na vida social e até na saúde emocional.
5: As doenças inflamatórias intestinais mais comuns são a doença de Crohn e a retrocolite ulcerativa. As duas atingem o sistema digestivo, provocam inflamação crônica e costumam alternar períodos de crise e de melhora. O problema é que no início os sinais podem ser confundidos com outras condições, o que atrasa o diagnóstico e limita as opções de tratamento. Foi isso que aconteceu com o servidor público Fábio Viana. Ele começou com uma fissura anal, passou por cirurgia e cauterização, mas não apresentou melhora. Só após buscar uma segunda opinião médica e realizar uma investigação mais detalhada, incluindo exames para doenças infecciosas, veio o diagnóstico correto. Hoje, Fábio aguarda na fila para receber a medicação, que tem custo elevado. Em alguns casos, os remédios usados no tratamento da doença de Crohn podem chegar a quase R$40 mil por frasco, o que dificulta o acesso para muitos pacientes.
7: Eu estou na espera pelo medicamento.

0: Já a retocolite ulcerativa atinge apenas o intestino grosso. Apesar dessas diferenças, os impactos no dia a dia são semelhantes. Dor abdominal, diarreia frequente, sangramentos e cansaço intenso afetam a rotina, o trabalho, os relacionamentos e a qualidade de vida. Especialistas reforçam que informação, diagnóstico precoce e tratamento adequado fazem toda a diferença.
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2: Esse foi mais uma edição do Repórter Brasil News. Obrigado pela sua companhia e até a próxima edição.
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4: Alô, você de Leão. No trabalho, procure fazer apenas o que já estava programando, ou você vai ter problemas. Não assuma surpresa, não assuma mais o que pode dar conta para não ter surpresa, tá? A boa notícia desta quarta é que Marte começa a se movimentar em Libra, trazendo vibes animadas e poderosas para suas relações pessoais e amorosas. O número da sorte hoje é o 24, a cor é o preto. O bicho pega entre os astros logo nas primeiras horas do dia. A recomendação é agir com toda prudência, especialmente nos assuntos que dizem respeito ao bolso, tá? Hein? Ô virgem, cuidado. Muita calma e sabedoria nessa hora para não gastar o que não deve, nem entrar em dívida sem necessidade, viu? Na paixão, seu carisma deve bombar na pista, mas não descarte decepção com um ou outro contatinho. Número de hoje para você é o 55, a cor é o vermelho. Libre amores! Preocupações antigas podem voltar a incomodar e podem atrapalhar até o seu desempenho no serviço. A boa notícia é que Marte ingressa em seu signo, levanta sua energia até o topo e promete blindar o seu astral, né? É, você vai ter mais coragem para agir, vai espantar as famosas indecisões librianas, né? E saberá lutar pelo que deseja sem se deixar abater pelos obstáculos e bagacinhas. Vai nessa hora, vai nessa que a hora é sua, tá bom, minha consagrada, meu consagrado? O número da sorte hoje é o 51. A cor é lilás. E você de escorpião, olha, o cenário astral tá tenso, viu? Tretas podem surgir por qualquer motivo e o conselho é melhorar a comunicação para não entrar em atrito com alguém que convive ou trabalha. Muita calma nessa hora para não cair na tentação e falar umas verdades aí que depois você se arrependa, né? Em vez de levar pro lado pessoal, procure encarar numa boa, tá bom? É. Para completar, hoje Marte ingressa em seu inferno astral e deixa o clima ainda mais tumultuadinho. Cuide bem da sua saúde e evite excessos. Fuja de conflitos nos assuntos do coração. É, hoje não é bom, não. Número da sorte hoje é o 57, a cor amarelo.
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6: 11 horas e 2 minutos.
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8: De volta e prontos para mais uma dose de muita música. Prepare-se para uma mistura incrível de sons que vão fazer o seu coração bater no ritmo da música. Bora curtir?
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9: Bora começar de novo?
10: Ai, amigo. Sextou!

0: Cadê? A boca não tá preparada, ela arreia, viu?
1: Arreia.
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3: Muito bem, a partir de agora está no ar o Jornal Rádio News. Informação em primeiro lugar. Brasil e o mundo passam aqui na sua rádio favorita. Sejam bem-vindos.
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4: Previsão do tempo para quarta-feira, 20 de maio de 2026. Região Centro-Oeste. Em Goiânia, Goiás, o dia vai ser de céu encoberto. Os termômetros registram mínima de 21 e máxima de 32 graus. A umidade relativa do ar gira em torno de 100 a

0: 5%. Em Cuiabá, Mato Grosso, a quarta-feira vai ser de céu encoberto. A temperatura mínima é de 21 e a máxima de 29 graus. A umidade relativa do ar é de 90% a 50%. Região Nordeste. Aracaju, Sergipe, vai ter uma quarta-feira com céu encoberto, mas pode chover no período da tarde. A temperatura marca mínima de 23 graus e máxima de 29 graus. A umidade relativa do ar vai de 75% a 60%. Em Bonito, Pernambuco, a comemoração de aniversário vai ser com céu nublado. A temperatura mínima é de 20 e a máxima de 30 graus. A umidade do ar varia de 100 a 40%. Região Norte. Em Porto Velho, Rondônia, o dia vai ser de muitas nuvens, mas sem previsão de chuva. A temperatura mínima é de 20 e a máxima de 29 graus. A umidade do ar é de 100 a 50%. Palmas, capital do Tocantins, comemora aniversário nesta quarta-feira com céu nublado, mas sem previsão de chuva. A temperatura mínima é de 24 e a máxima de 36 graus. A umidade relativa do ar é de 75 a 25%. Região Sudeste. Em Belo Horizonte, Minas Gerais, a previsão é de céu encoberto com chuvisco à tarde e à noite. Os termômetros registram mínima de 18 e máxima de 26 graus. A umidade relativa do ar vai de 100 a 40%. Piedade, São Paulo, festeja aniversário com céu encoberto, mas pode chover pela manhã. A temperatura mínima é de 12 e a máxima de 19 graus. A umidade relativa do ar é de 100 a 80%. Região Sul. Em Florianópolis, Santa Catarina, o dia vai ser de céu claro. Os termômetros registram mínima de 12 e máxima de 19 graus. A umidade relativa do ar oscila entre 90% e 60%. Estrela, no Rio Grande do Sul, comemora aniversário com céu claro, sem previsão de chuva. Os termômetros registram mínima de 6 e máxima de 18 graus. A umidade relativa do ar fica entre 80% e 30%. Você ouviu a previsão do tempo para quarta-feira, 20 de maio de 2026. Com informações do IMET, o Instituto Nacional de Meteorologia.
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2: 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Enquanto o Congresso retoma o debate sobre a redução da maioridade penal para crimes hediondos, a ministra dos Direitos Humanos, Janine Mello, argumenta que a lei existente já atende o tema, só precisa ser bem aplicada.
3: A gente trabalha com a lei de socioeducativa, uma lei já que tem vários anos, um regime que parte do pressuposto da ressocialização, tem que ter um caráter pedagógico. Para a gente é importante acreditar na capacidade de ressocialização desses meninos de maneira geral, assim como da população carcerária de maneira ampla no Brasil. Então, a legislação, na minha opinião, é suficiente. O que a gente precisa é garantir a implementação dela de maneira adequada.
2: A ministra deu a declaração nesta terça-feira durante o programa Bom Dia, Ministra, da EBC. Na ocasião, ela conversou com jornalistas a respeito de assuntos ligados à pasta. De acordo com o Conselho Nacional de Justiça, o Brasil tem mais de 11 mil adolescentes em restrição de liberdade, cumprindo medidas de ressocialização. Segundo a ministra de Direitos Humanos, o novo ECA digital é uma forma de proteger também os meninos da exposição a conteúdos que incentivem a prática de violência, incluindo a misoginia.
3: As crianças têm consumido de maneira cada vez mais precoce conteúdos de pornografia de maneira livre e irrestrita. Então a gente tem uma geração de meninos consumindo conteúdos de violência sexual contra mulheres. E eles trazem isso para a vida real. A gente precisa garantir que isso não aconteça. No momento em que a criança ainda não tem todos os instrumentos e todas as ferramentas, né, para ter a capacidade crítica suficiente, a gente está expondo essas crianças a vídeos que vão acabar, em alguma medida, para alguns desses meninos, se tornando referências de como lidar com mulheres.
2: Janine Mello também comentou a respeito das pessoas que vivem em situação de rua no Brasil. Segundo ela, o país tem uma população de rua estimada em mais de 320 mil pessoas. Mas o IBGE prepara um grande censo para essas pessoas a partir do ano que vem.
3: Vai ser um censo inédito, nunca foi feito um censo com essas características, é uma metodologia inovadora, a gente tem uma primeira etapa prevista para 2027, depois uma outra para 2028, porque vai ser uma forma nova de perguntar, é muito diferente de você bate na porta da pessoa, entra, faz um questionário. O IBGE tem trabalhado de maneira muito forte em relação a isso, junto com o IPEA, junto com a gente no Ministério, para a gente garantir que seja uma abordagem adequada e que a gente consiga ter um censo que efetivamente capte a realidade da população em situação de rua no Brasil hoje.
2: Ainda ao se referir ao novo novo ECA digital, que está em vigor desde março deste ano, a ministra de Direitos Humanos lembrou que esta semana marca o Dia de Combate ao Abuso Sexual de Crianças e Adolescentes. Segundo ela, a proteção nas plataformas online é uma forma de negar o modelo de negócio baseado na vulnerabilidade das crianças.
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5: Já estão em vigor as novas regras do empréstimo consignado para beneficiários do INSS. Agora, aposentados e pensionistas que solicitarem esse tipo de crédito deverão validar a operação por biometria facial, pelo aplicativo ou no site Meu INSS. Nova exigência, a anuência biométrica está prevista na lei que aumentou a segurança para os beneficiários do Instituto que contratam consignados e atende a recomendações do TCU, Tribunal de Contas da União. Segundo a norma, está proibida a tomada desse tipo de empréstimo por telefone ou procuração de terceiros. Como vai funcionar na prática? Após solicitar o consignado, o beneficiário vai receber a proposta no aplicativo Meu INSS com o status pendente de confirmação. Ele terá até 5 dias corridos para confirmar a operação por reconhecimento facial. Se o procedimento não for realizado dentro do prazo, o contrato será automaticamente cancelado. Outra novidade é o maior prazo para pagamento do empréstimo, que passa a ser de até 108 parcelas, o equivalente a 9 anos, com carência de 3 meses.
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6: O encontro anual da Rede Nacional de Comunicação Pública, que acontece no Rio de Janeiro, reúne representantes das 330 emissoras de rádios e televisões do setor no país. Os debates giram em torno dos rumos da cadeia de veículos públicos e os desafios em tempos de programação digital, em que os algoritmos e redes sociais influenciam na audiência. Nesta edição, o encontro busca também ampliar a cooperação entre as emissoras regionais e aquelas administradas pela EBC, a Empresa Brasil de Comunicação, além de discutir formas de fomentar conteúdos públicos. O evento acontece no Palácio Gustavo Capanema, no centro da capital fluminense. Na abertura, a presidenta da EBC, Antônia Pellegrino, enfatizou que esta é uma grande oportunidade de trocar experiências entre veículos parceiros.
7: Eles trazem a diversidade regional, né? A diversidade regional é o que forma a nossa cara, né? A nossa cultura, ela é diversa. Então, ter o conteúdo dos parceiros na grade de programação, nas rádios, nos nossos veículos, garante com que a EBC seja ainda mais brasileira.
6: A mesma opinião tem o gerente da TV Encontro das Águas do Amazonas, o Helder Alves. Para ele, a troca de conteúdo é uma janela para mostrar a todo o Brasil quais são as realidades locais.
8: A primeira grande conquista foi justamente transformar a TV Encontro das Águas em janela de todos os conteúdos locais, com a perspectiva do que é feito localmente, de uma forma não romantizada, não exótica, mas mostrando de fato como é a realidade das pessoas que vivem ali, quais são as conquistas, os desafios do dia a dia de quem vive ali.
6: Também presente ao evento, o gerente executivo das rádios EBC, Tiago Regoto, enfatizou que mesmo na era das plataformas digitais, a radiodifusão mantém a confiança do público. Também ressaltou que a comunicação pública tem a missão de estar nos locais onde emissoras comerciais abriram mão de operar.
9: As emissoras, principalmente, que estão entendendo o rádio no papel de hoje e no papel, principalmente, do combate às fake news e a confiança, o carinho que o ouvinte tem com essa plataforma, são as emissoras que estão fazendo sentido e estão chegando efetivamente nesse novo mundo com telas e com plataformas digitais.
6: Iniciado nesta segunda-feira, o Encontro Nacional da Rede de Comunicação Pública é aberto ao público, celebrando os 90 anos da Rádio Nacional do Rio de Janeiro. Na quarta e na quinta-feira, também no Palácio Gustavo Capanema, acontece mais um evento voltado para a radiodifusão brasileira. É o 7º Simpósio Nacional do Rádio, que vai debater o futuro da mídia sonora no país.
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10: A taxa de aprovação do governo de Donald Trump caiu para 35%, aproximando-se da mínima histórica de seu segundo mandato. Os dados foram divulgados por uma pesquisa da Reuters em parceria com o Instituto Ipsos. A queda expressiva foi puxada principalmente pela perda de apoio entre os próprios eleitores republicanos. O cenário reflete os desafios políticos enfrentados pela atual administração americana na busca por estabilidade e aprovação popular.
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10: O frio voltou com força e deve permanecer durante toda a semana em grande parte do Brasil. Uma sequência de frentes frias, aliada à chegada de uma massa de ar polar, derrubou as temperaturas e colocou a região sul em alerta para geadas. Além do frio intenso, que pode registrar marcas negativas no interior gaúcho, há risco de temporais entre Minas Gerais e o Rio de Janeiro. A recomendação é que a população se prepare para a mudança brusca no clima nos próximos dias.
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13: Ative o modo noturno para reduzir cansaço visual. 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No Mac, ative o Night Shift em Preferências do Sistema, Monitores.
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0: E com a atuação decisiva de Arthur Cabral, o Botafogo venceu o Corinthians por 3-1 no último domingo no Nilton Santos pelo Campeonato Brasileiro. O centroavante marcou os 3 gols da equipe carioca, enquanto o Rodrigo Garro descontou para o Timão. O Botafogo entra em campo novamente nesta quarta-feira, às 21 horas, horário de Brasília, contra o Independente Petroleiro da Bolívia, fora de casa. O Corinthians, por sua vez, joga nesta quinta, às 21h30, horário de Brasília, diante do Peñarol em Montevidéu pela Libertadores.
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0: E o Internacional venceu o Vasco da Gama por 4-1 no Beira-Rio, em jogo válido pela 16ª rodada do Campeonato Brasileiro. Carboneiro, Alejandro e Barnabé marcaram os gols do Inter. Andrés Gomes marcou para o Vasco. Antes do apito inicial, a torcida fez homenagem a Fernandão. Com um mosaico que fazia alusão à conquista do Mundial em 2006, tema da camisa que o Inter estreou, a torcida colorada prestou seu carinho ao ex-atacante. O Internacional volta a campo nesta quinta contra o Vitória pelo Campeonato Brasileiro. Já o Vasco volta a campo nesta quarta contra o Olímpia do Paraguai pela fase de grupos da Copa Sul-Americana.
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0: E o Coritiba frustrou o Santos e venceu por 3-0 dentro da Neoquímica Arena. Em jogo decisivo para Neymar, na véspera da convocação para a Copa, o protagonista foi Breno Lopes. O atacante do Coritiba marcou 2 gols e ainda sofreu pênalti, convertido por Josué, para garantir o resultado da equipe visitante. Neymar foi substituído aos 19 minutos, após um erro bizarro da arbitragem. O assistente entendeu que o camisa 10 sairia quando estava recebendo atendimento médico e levantou a placa indicando a entrada de Robinho Júnior. O jogador do Santos se revoltou, invadiu o campo e ainda mostrou o erro no papel da CBF.
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3: As plataformas de jogos online, além de estarem no centro de polêmicas por expor crianças e adolescentes a abusos, elas também podem abrir brechas para que jovens entrem no cybercrime. O alerta é de Sérgio Luiz Santos, delegado de repressão a crimes cibernéticos de Pernambuco e que pesquisa cibersegurança no Centro de Estudos e Sistemas Avançados do Recife, o CESA.
4: Isso é como se fosse já uma incubadora de algo que pode se tornar criminoso. Por quê? Ele tenta muitas vezes trapacear no jogo, depois ele tenta piratear esse jogo. E do piratear ele tenta monetizar, e de monetizar ele precisa esconder esse dinheiro, ou seja, é um fluxo padrão até de uma fraude bancária, só que num aspecto menor de jogos.
3: Além de vender os jogos, as plataformas também vendem acessórios ou habilidades virtuais que ajudam a avançar etapas e a melhorar a performance do personagem. Bruno Vilela, de 30 anos, costuma jogar em plataformas online e diz que é comum encontrar pessoas tentando trapacear.
5: Tem, dentro dos joguinhos existem muitos itens que eles têm valor monetário, né? Independente do jogo. Hoje em dia, os jogos, eles utilizam disso para monetizar o próprio jogo, a própria plataforma. Então, as pessoas também descobriram jeitos de trapacear e roubar esses itens dentro do jogo, né? Tipo, através de programação mesmo e através de hackear as contas dos outros, assim.
3: Sérgio Luiz Santos analisou o perfil atual dos criminosos virtuais no Brasil. São geralmente homens jovens, entre 18 e 30 anos, e que apesar de terem familiaridade com o mundo virtual, não têm grande domínio da tecnologia. A especialidade, na verdade, é de convencimento.
4: O golpista brasileiro, ele não tinha nem conhecimento técnico. Ele é simplesmente um indivíduo que fazia o que a gente chama de engenharia social. Ele era muito bom na arte do engano. Hoje ele já tem um conhecimento técnico, por exemplo, de fazer com que a sua vítima faça alguns comandos no celular que entregue o comando ali daquele aparelho para o golpista. Ou que faça instalar algum software malicioso dentro do computador e assim por diante. Eles estão evoluindo, mas ainda o conhecimento geral de um golpista é um conhecimento básico na área de tecnologia.

0: Segundo a pesquisa Game Brasil feita no ano passado, 37% das pessoas entre 16 e 30 anos no Brasil jogam online. Desse total, mais de 80% dizem que os jogos são a principal plataforma de entretenimento. Sérgio lembra que a vigilância dos pais é fundamental para evitar o aliciamento.
1: Se os pais não estiverem ali monitorando seus filhos, cuidando seus filhos, pode ser uma porta de entrada até de aliciamento, porque alguns adultos se infiltram nesses jogos e tentam aliciar jovens para o crime.
0: Para denunciar violações aos direitos das crianças e adolescentes nas redes sociais, dá para ligar para a Ouvidoria Nacional de Direitos Humanos pelo Disque 100 ou no WhatsApp 61 99 611 0100. Também dá para denunciar em safernet.org.br.
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4: Quem está concluindo o ensino médio na rede pública vai ter a inscrição automática no Enem, o Exame Nacional do Ensino Médio. É o que prevê uma portaria publicada pelo Ministério da Educação. O objetivo é aumentar a participação dos estudantes para uso do exame no Sistema de Avaliação da Educação Básica. Segundo o MEC, a inscrição automática já passa a valer para a edição 2026 do Enem. Os alunos que estão no terceiro ano do ensino médio serão inscritos a partir de informações encaminhadas pelas redes de ensino. O estudante vai precisar apenas confirmar a participação no exame e escolher a prova de língua estrangeira que deseja fazer, além de solicitar recursos de acessibilidade, se forem necessários. Com essa novidade, o INEP, Instituto Nacional de Estudos e Pesquisas Educacionais Anísio Teixeira, responsável pelo Enem, vai aumentar o número de locais de aplicação das provas. Serão cerca de 10 mil escolas a mais. A previsão é que 80% dos alunos da rede pública façam as provas na unidade onde estudam. No caso daqueles que precisarem se deslocar para outras cidades, está em análise um apoio logístico de transporte.
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5: A Agência Nacional de Energia Elétrica, a ANEEL, aprovou o uso de R$5,5 bilhões para reduzir as tarifas de energia em até 4,5% ainda em 2026. O desconto médio será aplicado a consumidores atendidos por 22 distribuidoras, beneficiando principalmente as regiões Norte e Nordeste, além de Mato Grosso, Minas Gerais e Espírito Santo. A medida busca aliviar o orçamento das famílias neste ano.
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6: O cenário político mineiro sofreu uma reviravolta. O presidente nacional do PT, Edinho Silva, confirmou que o senador Rodrigo Pacheco, do PSB, não será candidato ao governo de Minas Gerais nas eleições de outubro. Pacheco era a principal aposta do presidente Lula para garantir um palanque forte no segundo maior colégio eleitoral do país. Com a desistência, o Partido dos Trabalhadores reabriu o diálogo com outras lideranças para definir um novo nome no estado.
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7: Essas foram as últimas de hoje do Jornal Rádio News. Voltaremos na próxima edição. Fique ligado.
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10: Cidadão cantou uma mulher durante 6 meses. 6 meses ele cantou uma mulher. Até que ela disse amanhã, hein? Seu pá. Pra comemorar, ele foi pra casa, comeu feijoada, vatapá, tomou caipirinha, conhaque, cerveja, brama chope e champanhe. Ah, a madrugada inteira. A madrugada inteira. Chuvas com rajadas frescas. No dia seguinte, ainda nessa base, ele partiu pra lá. Chegou lá, a mulher já estava e disse: dá licença, é comigo mesmo. Quando ele deitou, que agarrou a mulher, ele fez uma pausa e disse: um minutinho, eu volto já. Foi lá dentro e... Voltou muito sem jeito e disse: agora eu acho que vai dar, dona. A senhora dá licença, a senhora colabora, vira um pouquinho.

0: Não, assim tá bem, assim. Esperou um pouquinho pra ver se não era rebate falso. Se eu volto já, põe no banheiro e... Moral da história. Tantas foram as vezes que disse, a senhora não leva a mão, mas hoje não vai dar, eu volto outro dia, põe embora. No dia seguinte, ela com uma colega, encontra ele na rua, apresentou ele pra colega. Quando ele foi embora, essa colega, nossa, que homem, meu Deus do céu, meu Deus. Só a gente apertar a mão desse homem, a gente sente aquele desejo, aquela coisa. Ele deve ser aquele homem. Diz a outra, é, me cantou 6 meses, vai cagar lá em casa, hein?
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3: Prepara, bebê, porque hoje pode rolar eita atrás de vixe. E convém segurar os seus ímpetos, hein? A lua, ela abre o dia em aspecto tenso com a lua, com Vênus, né? E recomenda a dar atenção especial pro din-din. Controle as despesas com mais rigor, tá, chuchu? Fecha a mãozinha aí. É, na vida pessoal e amorosa, conflitos também podem rondar e o sentimento de posse pode ser o pivô das tretas. Ainda bem que Marte muda de cenário e promete deixar as amizades e os contatinhos mais animados depois, né? Bom, vamos aguardar por isso. O número da sorte é o 30, a cor é o amarelo ouro. Capricórnio, a lua segue toda poderosa em seu signo. Pena que se desentende com os astros e aconselha a pegar mais leve em tudo. Vai com calma na alma para não provocar atritos e procure ser mais tolerante com quem tem divergências e diferenças, tá? Seja na vida pessoal ou profissional. Marte sobe ao ponto mais alto do seu horóscopo e realça seu brilho pessoal, promete mais popularidade, favorecendo seu sucesso se estiver solteiro ou solteira na pista. A atração por crush, que é alvo de muita paquera, tende a crescer e quem pode levar a melhor é você. É, chuchu? Número da sorte hoje, Capricórnio, é o 36, a cor é rosa. Senhoras e senhores de Aquário, olha, os astros trazem um alerta. Tá difícil hoje, né? O bicho pode pegar, ai, ai, ai, ainda mais no ambiente de trabalho. Numa dessa aí, trate de começar o dia com paciência dobrada e faça tudo com calma para não trocar os pés pelas mãos, tá bom? A boa notícia é que Marte ingressa em Libra, seu signo irmão, prometendo novidades que podem fazer seu coraçãozinho disparar. Número da sorte hoje, pra você de Aquário, é o 9. A cor é branco. Peixes. E você de Peixes? Meus amigos, minhas amigas, olha, intrigas podem tirar o seu foco. Convém separar muito bem as estações, né, entre os assuntos de trabalho e a vida particular, tá, bebê? Faça a sua parte e encare as demandas do serviço sem perder tempo com outros assuntos. Bom, nas relações em geral, nem tudo tende a fluir do jeito que espera. Fofocas não estão descartadas e gente que se diz amiga pode meter o bedelho até em suas paqueras. O conselho é explorar a intuição poderosa do seu signo para saber quem é ou não é de confiança, né? À noite, seus instintos estarão ainda mais aguçados e você vai conseguir superar os desafios. Amém? Número da sorte hoje, Peixes, é o 52. A cor é azul royal.
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8: Fala, turminha, tudo bem? Quarta-feira hoje, o nosso Nostalgia está entrando no ar a partir de agora aqui na sua rádio preferida. Eu digo sempre nosso, porque esse programa é nosso, né? É meu, é seu, daqui na sua rádio.

0: rádio preferida, aquela canção, aquele flashback que marcou época, né? Então vem comigo curtir o nosso Nostalgia aqui na sua rádio.
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Moçada, muito obrigado a todos por terem vindo. Essa próxima música, última música, é o, sei lá, o começo da nossa carreira. E ela representa muito, ela também foi do Aborto Elétrico. E, bom, chega de papo. Vamos pra ela.

0: tem show da tarde. 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
0: É hora de curtir o show de música, é hora de curtir o show da tarde, agora, que tá começando agora, quarta-feira aí, você sabe que é sinônimo de animação, de música e de momentos descontraídos aqui na nossa programação. Estamos prontos aqui para alegrar cada vez mais a sua tarde, não perca um só minutinho aqui do nosso programa, então tá sintonizado? Aumenta o volume e vem junto com a gente!

0: Boa noite, Uberlândia!
1: Faz barulho aí, Uberlândia, que eu quero ouvir!
0: Que coisa linda, galera!
1: Obrigado!

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1: 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No Mac, ative o Night Shift em preferências do sistema. 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

tá pra você aqui ao vivo, hein? Com o seu show da tarde. Espero que todos estejam aí prontos pra curtir, pra aproveitar essa tarde aí empolgante ao som das melhores músicas. Ó, sem mais delongas, vamos nessa, vamos tocar nossa primeira.

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1: Cantou uma mulher. Até que ela disse amanhã, hein? Seu pai. Pra comemorar, e foi pra casa, comeu feijoada, vatapá, tomou caipirinha, conhaque, cerveja, brama chope e champanhe. Ah, a madrugada inteira. A madrugada inteira. Chuvas com rajadas frescas. No dia seguinte, ainda nessa base, ele partiu pra lá. Chegou lá, a mulher já estava e disse: ah, dá licença, é comigo mesmo. Quando ele deitou, que agarrou a mulher, ele fez uma pausa e disse: um minutinho, eu volto já. Foi lá dentro e... Voltou muito sem jeito e disse: agora eu acho que vai dar, dona. A senhora dá licença, a senhora colabora, vira um pouquinho pra cá. Não, assim tá bem, assim. Esperou um pouquinho pra ver se não era rebate falso. Se eu volto já, põe no banheiro e... Moral da história. Tantas foram as vezes que disse: a senhora não leva a mão, mas hoje não vai dar, eu volto outro dia, põe embora. No dia seguinte, ela com uma colega encontra ele na rua, apresentou ele pra colega. Quando ele foi embora, disse a colega: nossa, que homem, meu Deus do céu, meu Deus. Só a gente apertar a mão desse homem, a gente sente aquele desejo, aquela coisa. Ele deve ser aquele homem. Da outra é: me cantou 6 meses, vai cagar lá em casa, hein?
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1: E o meu abraço por trás especial de hoje vai pra Zelda, essa vândala linda. Sinta-se abraçada por trás.
2: Ah!

de volta aqui com mais uma seleção musical do seu Show da Tarde. Olha, prepare-se porque essa seleção promete. Você vai cantar, você vai dançar, você vai se divertir ao som dos hits aí do momento.

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1: Amores se despedem e a gente tem aquela sensação de abandono. Mas há dois tipos de solidão: a solidão da prisão e a solidão da construção. Na primeira, o sentimento é de rejeição, de angústia, de opressão e de tristeza. Você se sente abandonado e acredita que não é importante, que você está sozinho. O que fazer? Confiar. A segunda solidão é a da reconstrução. Nela você sabe que tudo que se vai, tudo que sai da sua vida, vai embora para não atrapalhar o seu propósito. E nela um sentimento de cuidado, pois Deus, Ele está contigo e Ele está refazendo a sua história. Por isso não reclame das coisas que Deus tem tirado da sua vida. Todo mestre de obra primeiro, ele tira o entulho para depois construir o edifício. As duas podem doer, vão doer. Mas nas duas, confie, porque tem alguém lá em cima que ele nunca, nunca vai te abandonar. Confie, sabe? Deus, ele sabe das suas lutas. Ele sabe das suas dores e ele nunca vai te deixar.

sozinho. Nunca te deixarei e jamais te abandonarei. Essas são as palavras dele lá em Hebreus 13, 5. Que Deus te abençoe poderosamente nesse dia. Que seja um momento de oração para você. Aproveita e manda essa mensagem para alguém que merece ouvir essa palavra hoje.

0: Ó, espero que você esteja animadão aí, hein? 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Bora aumentar o volume aí, porque músicas incríveis vão rolar a partir de agora.
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1: Socialização gradual. Se o seu pet for sociável, introduza-o gradualmente a novas pessoas e animais. Comece com encontros breves e supervisionados e aumente gradualmente o tempo de interação à medida que seu pet se sentir mais confortável.
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2: Aqui no seu Show da Tarde. Ó, espero que você esteja animadão aí, hein? Pois estamos aqui naquele clima, daquele jeito, no pique, hein? Bora aumentar o volume aí porque músicas incríveis vão rolar a partir de agora.
3: Existe uma teoria que se chama 90-10, onde uma pessoa tem 90% daquilo que você procura em alguém, só que você foca naqueles 10% que falta. Aí você sai pra rua, se aventura, e realmente você encontra aqueles 10%, mas não se deu conta que perdeu.

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1: Sorria sempre, pois a vida é curta demais para que percamos um único segundo não sendo felizes.
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4: Depois desse breve intervalo comercial, a gente tá de volta aqui com mais uma dose de música boa no seu Show da Tarde, hein? Tá prontinho aí pra embalar mais ainda as melhores? E aí, tá prontinho pra ouvir aí somente as mais da tarde? Então se liga e vem junto com a gente. Tô

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1: 5%, aproximando-se da mínima histórica de seu segundo mandato. Os dados foram divulgados por uma pesquisa da Reuters em parceria com o Instituto Ipsos. A queda expressiva foi puxada principalmente pela perda de apoio entre os próprios eleitores republicanos. O cenário reflete os desafios políticos enfrentados pela atual administração americana na busca por estabilidade e aprovação popular.
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aqui com mais uma seleção musical do seu Show da Tarde. Olha, prepare-se porque essa seleção promete. Você vai cantar, você vai dançar, você vai se divertir ao som dos hits aí do momento, hein?

0: Essa é a minha galera de Fortaleza.
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2: Do Brasil. Uma sequência de frentes frias, aliada à chegada de uma massa de ar polar, derrubou as temperaturas e colocou a região sul em alerta para geadas. Além do frio intenso, que pode registrar marcas negativas no interior gaúcho, há risco de temporais entre Minas Gerais e o Rio de Janeiro. A recomendação é que a população se prepare para a mudança brusca no clima nos próximos dias.
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5: Para aproveitar essa tarde aí empolgante, ao som das melhores músicas. Ó, sem mais delongas, vamos nessa, vamos tocar nossa primeira.

0: Que modão, hein, bebê?
1: Chegamos aqui ao final do nosso programa, gente, mas as boas vibrações vão permanecer aqui com você e com a gente. Pode ter certeza, já tô com saudade. O nosso Show da Tarde volta logo mais, hein? Até breve, pessoal. Tchau, tchau.
2: De reais para reduzir as tarifas de energia em até 4,5% ainda em 2026. O desconto médio será aplicado a consumidores atendidos por 22 distribuidoras, beneficiando principalmente as regiões Norte e Nordeste, além de Mato Grosso, Minas Gerais e Espírito Santo. A medida busca aliviar o orçamento das famílias neste ano.
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0: 6:17.
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1: A quarta-feira, metade da semana, com muito sertanejo para quem tem uma boa repertório de música, para quem tem um bom repertório de música para ouvir no carro, para ouvir aqui na nossa rádio e, claro, para curtir sempre, para você que gosta do lançamento, para você que gosta do que foi sucesso. Duas horas do sertanejo, só com Jonatas Gonçalves agora, né? Tamo chegando! Sempre com a melhor sequência sertaneja.
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0: Jorge Matheus!
1: Diego Vitor Hugo!
2: Rapaz!
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0: Valeu, Rian SP.
1: Eu que agradeço, meu parceiro, por estar aqui hoje no DVD de vocês.
0: Que Deus continue te abençoando.
1: Satisfação. Tamo junto, família. Vamos que vamos.

0: Alô, Tubarão, mãe de joelhos, filho de pé.
1: Muito obrigado.
2: Ô, mãe, abre a porteira, tô chegando de Dodge Ranapuê. E aí, ô, mãe? Mais alto! Ô, mãe! Ô, mãe! Uma salva de palmas pro Bruno Barreto, aê!
0: Pro Tubarão!
3: Tamo junto, meu irmão!
0: Mano, sem palavras, Deus te abençoe.
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0: Quem gostou, bota a mão pra cima e faz barulho!
1: Legal.
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5: E gestos e demonstraram a habilidade de fazer cálculos matemáticos simples.
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3: Ative o modo noturno para reduzir cansaço visual. No Windows, vá em Configurações, Tela. Luz Noturna. No Mac, ative o Night Shift em Preferências do Sistema, Monitores.

0: Previsão do tempo para quarta-feira, 20 de maio de 2026. Região Norte. Em Porto Velho, Rondônia, o dia vai ser de muitas nuvens, mas sem previsão de chuva. A temperatura mínima é de 20 e a máxima de 29 graus. A umidade do ar é de 100 a 50%. Palmas, capital do Tocantins, comemora aniversário nesta quarta-feira com céu nublado, mas sem previsão de chuva. A temperatura mínima é de 24 e a máxima de 36 graus. A umidade relativa do ar é de 75 a 25%. Você ouviu a previsão do tempo para quarta-feira, 20 de maio de 2026. Com informações do IMET, o Instituto Nacional de Meteorologia.
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um abraço por trás especial, de hoje vai pra Zelda, essa vândala linda, sinta-se

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1: Previsão do tempo para quarta-feira, 20 de maio de 2026. Região Nordeste. Aracaju, Sergipe, vai ter uma quarta-feira com céu encoberto, mas pode chover no período da tarde. A temperatura marca mínima de 23 graus e máxima de 29 graus. A umidade relativa do ar vai de 75% a 60%. Em Bonito, Pernambuco, a comemoração de aniversário vai ser com céu nublado. A temperatura mínima é de 20 e a máxima de 30 graus. A umidade do ar varia de 100 a 40%. Você ouviu a previsão do tempo para quarta-feira, 20 de maio de 2026. Com informações do IMET, o Instituto Nacional de Meteorologia. 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
3: O domingo e o início desta semana foram de muita moda de viola no interior paulista. A tradicional Festa do Mineiro no Parque da Cidade em São José dos Campos preparou uma programação especial inteiramente dedicada ao Dia do Sertanejo. O evento reuniu 10 atrações que se revezaram no palco principal celebrando a cultura caipira com muita música, dança e culinária típica. A festa reforça a importância de preservar as raízes sertanejas e atraiu milhares de apaixonados pelo modão.
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4: Encerrando um longo jejum que vinha desde a histórica temporada dos Invencíveis, em 2004. A equipe comandada por Mikel Arteta fez uma campanha consistente e dominou boa parte da competição até garantir matematicamente a conquista. O Arsenal chegou ao título depois de bater na trave nas últimas temporadas, quando terminou como vice-campeão em 3 oportunidades seguidas. A confirmação da taça gerou uma grande festa entre jogadores e torcedores, marcando o 14º título inglês da história dos Gunners. Agora, o clube sonha em fechar a temporada de forma histórica, com a decisão da Liga dos Campeões diante do Paris Saint-Germain.
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0: Fabi, o Beto e Ronaldo!
1: Que isso, cara! Vocês são incríveis, cara!
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3: O embaixador mostrou mais uma vez que tem um coração gigante. Gustavo Lima realizou um gesto de solidariedade emocionante ao doar R$1.100.000 de reais para o Complexo Oncológico de Referência do Estado de Goiás, o Cora. O valor expressivo foi arrecadado durante um leilão de luxo realizado na cidade de Nazário, na região oeste do estado. A atitude do cantor sertanejo foi muito elogiada pelos fãs e ajudará milhares de pacientes em tratamento contra o câncer.
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5: Previsão do tempo para quarta-feira, 20 de maio de 2026. Região Centro-Oeste. Em Goiânia, Goiás, o dia vai ser de céu encoberto. Os termômetros registram mínima de 21 e máxima de 32 graus. A umidade relativa do ar gira em torno de 100 a 30%. Em Cuiabá, Mato Grosso, a quarta-feira vai ser de céu encoberto. A temperatura mínima é de 21 e a máxima de 29 graus. A umidade relativa do ar é de 90 a 50%. Você ouviu a previsão do tempo para quarta-feira, 20 de maio de 2026. Com informações do IMET, o Instituto Nacional de Meteorologia.
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9: Olá, querido ouvinte. Vamos aprender a fazer hoje beijinho de coco. Delícia, viu? Anote os ingredientes. 1,5 xícara chá de estevita culinária. 1 pacote de 100 gramas de coco ralado, hidratado, com 1/2 xícara chá de água quente. 1/2 xícara chá de leite desnatado, 2 gemas, 1 colher sopa de farinha de trigo, só isso de ingrediente. Vamos ao modo de preparo? Leve tudo ao fogo, mexendo sempre até aparecer o fundo da panela. Depois de frio, enrole, passe no coco, espete um cravinho no centro e arrume em forminhas de papel. Esta receita rende 45 beijinhos. Boa para você poder guardar e quando for fazer aquela festa, aproveitar esta receita para dar uma economizada aí no orçamento, porque festa sempre gasta muito dinheiro, não é mesmo? Então, guarda esta receita de beijinho de coco que eu tenho certeza que ela pode ser útil para você. Um beijo!
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10: A novela envolvendo o zagueiro Alexander Barbosa ganhou mais um capítulo. A Eagle Football Holdings, dona de 90% da SAF do Botafogo, se manifestou na justiça e afirmou que não deu aval para a venda do defensor ao Palmeiras por 18 milhões de reais. Segundo a empresa, a atual gestão da SAF não apresentou informações suficientes para comprovar que o valor negociado realmente corresponde ao preço de mercado do jogador. Mesmo com o negócio já acertado desde o dia 1º de maio e com a primeira parcela de 5,5 milhões de reais já paga pelo Palmeiras, a transferência ainda depende de autorização judicial. A Eagle também alegou falta de transparência nas negociações e afirmou não ter participado das conversas envolvendo a venda. Enquanto isso, Barbosa já realizou exames médicos e até deu sinais de despedida do Botafogo, mas o futuro do zagueiro segue indefinido nos bastidores do clube carioca.
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4: Alerta de treta no Mundo Sertanejo. O cantor Matheus Aleixo veio a público para desmentir com todas as letras os boatos de que a dupla com Cauã estaria chegando ao fim. A fofoca começou a rolar solta depois que o jornalista Léo Dias expôs um suposto projeto solo de um dos irmãos. Revoltado com a situação, Matheus não só negou a separação, como também ameaçou os sabotadores que estão tentando plantar discórdia entre eles. O sertanejo garantiu que a parceria segue firme e forte, deixando os fãs aliviados, mas com a pulga atrás da orelha sobre quem estaria espalhando esses rumores.
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5: Previsão do tempo para quarta-feira, 20 de maio de 2026. Região Sudeste. Em Belo Horizonte, Minas Gerais, a previsão é de céu encoberto com chuvisco à tarde e à noite. Os termômetros registram mínima de 18 e máxima de 26 graus. A umidade relativa do ar vai de 100 a 40%. Piedade, São Paulo, festeja aniversário com céu encoberto, mas pode chover pela manhã. A temperatura mínima é de 12 e a máxima de 19 graus. A umidade relativa do ar é de 100 a 80%. Você ouviu a previsão do tempo para quarta-feira, 20 de maio de 2026. Com informações do IMET, o Instituto Nacional de Meteorologia.
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8: Tô morrendo de sono e vou dormir, Vicente.
9: Como assim, Zoraide? Hoje eu quero a mala.
8: A mala? Ah, eu não sei onde tá, não. Usa a mochila que tá em cima do guarda-roupa.
9: Não é isso, Zoraide. Você não tá entendendo. Hoje eu vou a Marte.
8: Por mim, você pode ir pra Júpiter, Saturno, pra Marte, até a merda. Eu vou dormir, pô.
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11: Aos 41 anos, o craque vai disputar sua sexta Copa do Mundo, ampliando ainda mais o recorde histórico com a camisa portuguesa. O técnico Roberto Martínez chamou 27 jogadores, mas apenas 26 poderão ser inscritos oficialmente no torneio. A convocação conta com nomes conhecidos como Bruno Fernandes, Bernardo Silva, Rafael Leão e João

0: com esse sertanejo do Bonso. A gente vai ficando por aqui. Obrigado pela audiência e até amanhã. Tchau, gente.
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1: Uaba! Essa foi feita por um compositor daqui e cantada por um cara de lá. Quem conhece essa música, né?
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0: mais uma.
1: Que coisa linda.
0: Lembra dessa aqui, ó.
2: Você foi longe, hein?
3: Nossa procura pode se encontrar.
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0: Cachinho de pau!
1: Muito obrigado!
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4: Ai, amigo! Sextou!

0: Cadê? A boca que não tá preparada, ela arreia, viu?
1: Arreia.
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3: Cuidado com algumas alianças. Podem ser mesmo correntes para o inferno. Joqueluque se dizia um cara muito esperto, a ponto de fazer um pacto com o inimigo e ainda achar que sairia por cima. Joqueluque, lhe darei tudo, disse o coisa ruim. Mas em determinado tempo, virei buscar o seu corpo. Joquelux, conhecido também como Cabeludo lá do vilarejo, fechou o negócio, dando como garantia a própria vida. O tempo foi passando e Joquelux conseguiu mesmo muita riqueza, prazeres e paixões. Mas o prazo, no dia específico para o coisa ruim vir buscar Joquelux, finalmente chegou. Joquelux então pensou na seguinte trama. Como era cabeludo, rapou sua cabeça a ponto de não ficar um só fio de cabelo. Colocou um banquinho em frente à sua casa e lá, disfarçadamente, ficou sentado esperando até a chegada do capiroto. Finalmente chegou o diabo e perguntou sobre Joquelux, o cabeludo. Joquelux, procurando disfarçar na voz também, foi logo dizendo: ei, senhor, esse tal de Joquelux aí que você está perguntando foi-se embora já faz um bom tempo e não deixou informação alguma sobre sua nova morada. O inimigo, então, com sua astúcia, foi logo dizendo: bem, já que não tem um Joquelux cabeludo para levar, não posso voltar de mãos vazias. Então, vou levar um careca mesmo, e é você. Essa história parece muito engraçada, mas está carregada de lições para todos nós em relação ao que devemos fazer com a nossa alma. A salvação em Deus é de graça. Mesmo assim, muita gente está deixando ela de lado. Preferem as propostas coloridas do inimigo, que muitas vezes vêm em bandejas prazerosas e fascinantes. Ei, é melhor o pouco com Deus hoje, para ter o tudo de Deus sempre. Cuidado, o tudo aparentemente do inimigo hoje poderá ser um nada sempre. É como já diziam os antigos: o pouco com Deus é muito, mas o muito sem Deus é nada. Jesus oferece um caminho estreito, uma porta apertada, mas o fim disso é salvação, é júbilo, é prazer. Agora o mundo, com seu brilhantismo, oferece uma porta larga, um caminho espaçoso, mas o fim é a perdição.

0: E o prêmio de maior guardião de segredos vai para um famoso ator de 54 anos que acaba de chocar a internet. Ele revelou nessa terça-feira que é casado há nada menos que 28 anos, mas nunca, em hipótese alguma, revelou a identidade da sua cara metade para a mídia ou para o público. Em uma entrevista super sincera, o astro explicou que o motivo de tanto mistério é simplesmente para proteger a família da loucura que é o mundo da fama e dos holofotes. Uma atitude rara no mundo das celebridades de hoje em dia, onde tudo vai parar nas redes sociais, não é mesmo? O amor no anonimato venceu.
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4: A taxa de aprovação do governo de Donald Trump caiu para 35%, aproximando-se da mínima histórica de seu segundo mandato. Os dados foram divulgados por uma pesquisa da Reuters em parceria com o Instituto Ipsos. A queda expressiva foi puxada principalmente pela perda de apoio entre os próprios eleitores republicanos. O cenário reflete os desafios políticos enfrentados pela atual administração americana na busca por estabilidade e aprovação popular.
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5: 6:28.
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0: Obrigado, gente!
1: Irmão, muito obrigado pelo convite. Deus te abençoe, sucesso. Mais e mais, que evento lindo e maravilhoso.
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2: Inflamações, diz Carmia Borek, PhD, professor e pesquisador do Departamento de Saúde Pública e Medicina da Família na Tufts University School of Medicine, em Boston, nos Estados Unidos. Ele ajuda a aumentar as defesas contra doenças e provavelmente ajuda a prevenir o câncer e melhorar a saúde do coração.
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4: Cidadão cantou uma mulher durante 6 meses. 6 meses ele cantou uma mulher. Até que ela disse amanhã, hein, seu pai. Pra comemorar, ele foi pra casa, comeu feijoada, vatapá, tomou caipirinha, conhaque, cerveja, brama chope e champanhe. Ah, a madrugada inteira. A madrugada inteira que... Chuvas com rajadas frescas. No dia seguinte, ainda nessa base, ele partiu pra lá. Chegou lá, a mulher já tava e disse, dá licença, é comigo mesmo. Quando ele deitou que agarrou a mulher, ele fez uma pausa e disse, um minutinho, eu volto já. Foi lá dentro e... Voltou muito sem jeito e disse, agora eu acho que vai dar, dona. A senhora dá licença, a senhora colabora, vira um pouquinho pra cá. Não, assim tá bem, assim. Esperou um pouquinho pra ver se não era rebaixado.

0: de falsa. Se eu volto já, põe no banheiro e... Moral da história. Tantas foram as vezes que disse, a senhora não leva mal, mas hoje não vai dar, eu volto outro dia, põe embora. No dia seguinte, ela com uma colega, encontra ele na rua, apresentou ele pra colega. Quando ele foi embora, disse a colega, nossa, que homem, meu Deus do céu, meu Deus. Só a gente apertar a mão desse homem, a gente sente aquele desejo, aquela coisa. Ele deve ser aquele homem. Diz a outra, é, me cantou 6 meses, vai cagar lá em casa, hein?
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2: Pisados juntos nas ruas, um mural gigante com o rosto do ex-casal chamou a atenção de todo mundo. Mas calma, não é uma declaração de amor atrasada não. A arte faz parte de um projeto comunitário super bacana. A iniciativa busca resgatar aquela velha tradição de pintar muros para a Copa do Mundo. E os artistas locais decidiram homenagear as personalidades que estão em alta no momento. Mesmo separados, os dois continuam rendendo assunto e agora viraram até ponto turístico para fotos.
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6: O frio voltou com força e deve permanecer durante toda a semana em grande parte do Brasil. Uma sequência de frentes frias, aliada à chegada de uma massa de ar polar, derrubou as temperaturas e colocou a região sul em alerta para geadas. Além do frio intenso, que pode registrar marcas negativas no interior gaúcho, há risco de temporais entre Minas Gerais e o Rio de Janeiro. A recomendação é que a população se prepare para a mudança brusca no clima nos próximos dias.
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7: 6:49.
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3: Prazer enorme estar com você a partir de agora. Agora tem Adoração Católica. É para você adorar em grande emoção. Sejam bem-vindos.
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1: Segura um pouquinho que depois do intervalo voltaremos com mais Adoração Católica.
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1: De volta com mais canções católicas aqui no Adoração Católica.
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1: Com essas e outras, encerramos a edição de hoje do Adoração Católica. Foi um prazer estar com você. Voltaremos na próxima edição. Até lá.
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4: Maravilha! Estamos chegando com mais uma edição do Som Católico. Hoje o programa tá bom demais, muito som, muita adoração. Sejam bem-vindos ao Som Católico.
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2: Essa foi mais uma super sequência do Som Católico. Voltamos já.
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3: 8 horas e 12 minutos.

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2: Ei, você que está sofrendo. Sim, você que perdeu alguém. Você que está na solidão. Você que está na depressão. Preste atenção. Sua presença é real. Entregue sua vida, problemas. Fale com Deus.

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2: Ah, que surpresa maravilhosa.
1: É muita emoção, né? 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